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1: Boa noite. 21 horas.

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8: Boa noite.
9: 21 horas.
10: E 23 minutos.
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1: 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Boa
2: noite. 21 horas.
3: E 33 minutos.
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0: 22h10.
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0: 22h54.
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0: 23:04.
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0: 23:20.
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0: 23:27.
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2: O Amado Batista vai ficar puto com a gente.
3: Por que você acha que o Amado...
2: Já é o segundo DVD que a gente estraga as músicas dele. Problema dele também.
3: Não, o problema é meu, que eu sou vizinho.
2: Tô fudido, bicho.

0: 23h44.
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0: 0:08.
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3: Zero hora e 13 minutos.
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2: Zero hora e 19 minutos.
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1: 0:34.
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1: Hora certa!
2: 1:03.
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2: Hora certa. 1:16.
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0: Sai.
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2: Hora certa.
3: 1:26.
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0: 1:52.
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0: 2:27.
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0: 2:43.
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0: 2:49.
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0: 6:06. 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
1: Vamos sair.

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0: 10:30.
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0: 10:41.
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1: Horas e 26 minutos.
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2: Horas e 30 minutos.
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0: 10:08.
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0: horas e 14 minutos.
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8: horas e 43 minutos.
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10: Vamos, Salles.

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3: 6:52.
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2: Sete horas em ponto.
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0: horas e 13 minutos.
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0: Alô, amigos, bom dia, gente, bom dia, galera, bom dia para todos. Estamos chegando com mais uma edição do nosso Manhã de Sucessos aqui na 106.3 São Bento FM, a rádio que a cidade ouve. A partir de agora, até as 9, né, e um pouquinho, aí a gente fica junto com você, levando o sucesso, a boa música, o forró, a seresta, enfim, uma salada de mista de música para você curtir aqui na 106.3.
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0: Olha, o telefone está liberado, o nosso telefone aqui está liberado para você participar, para você interagir com a gente, para você fazer a programação junto com a gente. O telefone tá aqui, ó.
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0: Esse é o telefone do sucesso, é o Disque Música, para você participar, para você interagir com a gente aqui na 106.3. O WhatsApp da nossa programação também é o 987896117. 987896117, para você mandar o seu áudio, o seu recadinho, e a gente atender você com todo carinho, tá bom? É só mandar um recado que a gente atende. A rádio, para você ficar ligadinho, sintonizado, sem sair de frequência, é essa aqui, ó, a Rádio Sucesso, a rádio que a cidade ouve, aqui, ó.
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0: Essa é a Rádio Sucesso, a rádio do seu coração, a rádio que a cidade ouve. É a rádio que a cidade ouve, São Bento FM.
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0: A Rádio Sucesso, a rádio do seu coração. A equipe do programa, eu mais, eu comigo e eu também, né? Simão Ribeiro com você até as 9 e algum pouquinho, né? A gente fica juntinho com você por aqui até as 9 e alguns minutos.
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9: São Bento FM. 7:40.

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3: 7 horas e 49 minutos.

É um manhã de sucesso para você aqui na 106.3. Abraçar você que está curtindo a gente, você que está ligado, curtindo o nosso programa aí no centro da cidade. Bom dia e muito obrigado, tá? Muito obrigado mesmo pelo carinho, pela audiência. Continue sempre ligados aqui na 106.3, curtindo aí o Manhã de Sucesso. Nosso amigo Júnior Shoptime está ligado com a programação. Bom dia! O Veveco do Lava Jato do Grau, sempre curtindo a nossa programação, também recebendo o nosso abraço, o nosso carinho. O Garrido Despachante também está ligado com a gente. Bom dia e muito obrigado. O Nonato do Lanche aí na feira está ligado com a gente. Bom dia, Nonato, bom dia. Santana da Lojinha também está curtindo a programação. Bom dia e obrigado, tá? Obrigado pelo carinho da audiência de todos vocês. A gente vai trazer o sucesso para você curtir.

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5: Oito horas e 2 minutos.
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0: Beleza, né? Isso é o Manhã de Sucessos aqui pra você na 106.3 São Bento FM, a rádio que a cidade ouve.
1: Kevin CDs. Isso sim. Sucesso do Eita, mano.

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1: É você daí e eu daqui na Manhã de Sucessos, trazendo a boa música, tocando sucesso pra você. E eu quero abraçar você ali no Supermercado Arão.

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Beleza, né? Amanhã sucesso de volta pra você aqui na 106.3 São Bento FM, a rádio que a cidade ouve. 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Supermercado Arão, você que está ligado comigo, bom dia! Os amigos ali no frigorífico estão ligados com a gente, estão curtindo a programação. Um excelente dia para todos e um bom trabalho. A gente vai agora aqui para o Apoio Cultural, volta já já.

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0: Olha quem tá ligado com a gente também, é o nosso amigo Cláudio Honor, rapaz, o Cláudio Honor ali na rua José Araújo, centro da cidade, grande Cláudio Honor, rapaz, o Cláudio Honor sempre antenado com a gente, sempre ligado, sempre curtindo aí o melhor da música, o melhor do sucesso, né, o grande Cláudio Honor, curtindo aí a nossa programação. É o Cláudio Honor e a Loura, rapaz, a Loura também curte a gente, bom dia! Bom dia pro nosso amigo Guilmar, na Matriz, a dona Raquel, o Mundiquinho, sempre ligado com a gente, bom dia. O Baixinho de Viegas também curte a programação, bom dia. É, o Rosalino também sempre ligado, sempre curtindo a programação. Um excelente dia, tá? Um excelente dia para você. Que Deus abençoe.
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0: E a gente vai prosseguindo com a programação, com o nosso Manhã de Sucesso, até as 9 e algum pouquinho, gente. É isso aí, a gente ligado com você. Johnny Cabeleireiro já tá ligado com a gente, Johnny já está curtindo aí a nossa programação, grande Johnny. É, o Johnny aí não perde também o nosso programa, sempre antenado com a gente, sempre ligado, sempre curtindo aí o melhor do sucesso.

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10: 8:40.
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8: 9:03.
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1: 9 horas e 11 minutos.

Beleza, né? De volta aí com você, com a nossa programação, o nosso Manhã de Sucesso, já quase chegando no final. Vamos encerrar a programação logo, né? Encerrar a programação. E agradecer você pelo carinho, pela audiência. E convidar a você a voltar a sintonizar amanhã. Mais uma edição do nosso Manhã de Sucesso para você. A todos, um bom dia. Segue-se a programação musical. E vem aí para você, aqui na 106.3. Tchau, tchau, bom dia. Até amanhã, se Deus quiser. Tchau.

0: 9:14.
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Sou 100% você. Bom dia, bom dia aí, bom dia. Tô na área pra ficar com você a partir de agora, nessa manhã de terça-feira.

0: 12 de maio de 2026. E se é o teu aniversário, parabéns pra você, felicidades, que Deus abençoe, tá? Que Deus ilumine o teu caminho. Não esqueça de agradecer a Deus pelo privilégio de completar mais um ano de vida. É, feliz ano novo pra você. Não pense você que só se diz feliz ano novo só lá no dia 31, na virada de um ano para o outro. Não. Feliz ano novo quando a gente faz um aniversário. É um novo ano, tá? Que Deus nos dá. Pois é.
1: Não dá pra rolar.
0: Participa com a gente, manda sua mensagem, peça seu alô no 8852-8944. Não esquece de colocar o novo, porque senão você não vai conseguir.

0: Começando os trabalhos ao som de Pilantra e Meio, Eric Land e Natan. Volto já.
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8: 9:44, calcinha preta paparazzi.

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1: Horas e 49 minutos, chegando o sucesso de Frank Lopes. Volto já já.

Leonardo, me dê um sinal. Agora são 9h55. Deixa eu abraçar você em qualquer ponto da nossa cidade, você em outros estados, outras capitais, curtindo a São Bento FM. Eu acho que... Gente, tá chovendo ou tá no sol nublado? Como é que é? Quando eu cheguei na rádio aqui, o sol ainda tava castigando um pouquinho a muleira. 9h56. Alô, Dona Maria José, bom dia no bairro Outra Banda, seu Zé Piloto. Dona Maria na Rua 15 de Novembro também. Abraçando o John lá no São Judas, na sua oficina, curtindo a 106. Diga aí que valeu. Também abraçando a turma lá na Serraria do Camaleão, no bairro São Cristóvão. Para sempre se amar. 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

0: Vou chamar os meus apoios culturais rapidinho. Volto já. Sai daí não, que ainda tem muita música boa pra rolar por aqui pela nossa programação. 10 e 2, acerta o teu relógio atrasado. 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
1: Agora são 10 horas e 8 minutos, de volta após os nossos apoios culturais. 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
2: Você, e no rádio aquela canção, que diz que valeu, o só faz do meu coração.
1: O exame de mamografia digital, raio-x digital, dentre outros, tá? Tudo isso e muito mais, diz o

10 e 11, chegando muito mais sucesso pra você. Começo com o Jorge Mateus, molhando o volante, a nossa primeira música desse segundo bloco musical. Volto já.

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Neto Brito, bom demais, bom de ouvir, bom de dançar, bom de relembrar, bom de arrastar o chifre no chão, que nada, gente. Agora são 10h24 e eu vou mudar o ritmo. Chegando sucesso, da Marrom, Alcione, Aloba. Volto já.

0: Oh, música linda da Gota, menino! Sucesso Aloba, de Alcione. Uma música lá do fundinho do baú, também na nossa manhã de terça-feira. Agora são 10h29. Alô, Júnior Shoptime. Quase não sai, gente. A voz pedindo sossego, pedindo arrego. Olha, Júnior Shoptime, bom dia, meu querido. Nani Otombello curtindo a gente em alto e bom tom. Muito obrigado sempre pelo carinho, pela sintonia pessoal. Deixa eu dizer uma coisa pra você. Eu passei a semana toda sem vir, né, pra rádio semana passada. Pois é, gente. Uma virose. Queria me derrubar. Me derrubou, né?
1: Deixa a vida rolar.
0: Tô 100%? Não tô. Mas eu tô melhor do que eu estava semana passada. Queria estar deitada? Queria, o corpo só pede cama. Mas o que a gente pode fazer? A gente tem que levantar, sacudir a poeira, dar a volta por cima, né? E é sobre isso. Por que eu tô dizendo pra vocês? Pra eu tomar cuidado, tá? Com essa virose. Vamos tomar vitamina C. Tá, o corpo, ele pede descanso. E essa é a forma que a gente para descansar, né? Muitas vezes, que é quando a gente adoece. Então, olha, vamos tomar bastante água. Porque o tempo, uma hora o sol tá lascando na muleira. Depois vem aquele clima frio. Então, isso adoece a gente, tá? Essa mudança de clima, essa mudança climática, ela bagunça com a gente. Pois é, sabiam? Não sabiam? Estou sabendo agora com a doutora de vocês. Então, ó, vamos tomar bastante água, suco natural, vitamina C. Pois é. Tem que fazer isso, gente. Eu, infelizmente, né? Não, felizmente, graças a Deus, eu tive que fazer tudo isso, né? Porque às vezes a gente não para por conta da lida, mas a gente só para quando o corpo pede. Então, ó, vamos tomar cuidado que o hospital tem bastante gente com essa virose. Eu falo porque eu estive por lá. Na semana passada eu estive por lá, tive que bater raio-x, né? Inclusive a gente deixa aqui um apelo, né, para o secretário de saúde do município, que o raio-x de São do nosso hospital, para quem precisa fazer um raio-x de frente, né, do peito, do tórax, que foi o meu caso, ele não está prestando, e eu soube que desde o ano passado ele não está prestando, né, o raio-x. A gente deixa um apelo aqui, não é denúncia, não é falar mal, é um pedido. Por que que eu falo isso? Porque o médico me pediu um raio-x para ver como é que estavam meus pulmões, e infelizmente no hospital não estão dando esse serviço, tá, para a sociedade. Graças a Deus, eu tive o recurso e fiz particular. Mas nem todo mundo tem. Tem esses 100 reais, porque foi 100 reais o raio-x que eu fiz lá na clínica que vai para o São Benedito. Esqueci o nome agora da clínica. Espaço Físio e Saúde, uma coisa assim. Pois é, eu fiz o meu raio-x lá particular. Então, a gente deixa o apelo aqui, né, para o secretário de saúde, tá, para o prefeito, que providencie o raio-x, porque nem todo mundo tem condição de estar indo em uma clínica particular. Como um médico do plantonista, doutor Welton, me pediu o raio-x na hora, eu saí imediatamente, vi que não estava funcionando no hospital, fui para a clínica e bati, e voltei, recebi na mesma hora o raio-x, voltei e mostrei para o médico que, graças a Deus, nada demais com o meu pulmão, apenas sequelas da Covid, porque a locutora de vocês pegou Covid 4 vezes. Rapaz, é vaso ruim, não quebra, né? Pois é, pessoal. Então, ó, falando sério, a gente deixa o apelo aqui, tá? Para que providencie, porque vocês sabem que tem muita gente, às vezes, vem do interior, às vezes não tem condições de estar fazendo raio-x, tá? Então, fica aqui o nosso apelo para o órgão responsável, tanto da saúde como o gestor do município. 10 horas e 33 minutos, seu menino. Vou chamar os meus apoios culturais. Volto já. Ainda tem muita música boa para rolar.
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0: De volta, né? Agora são 10h39. Alô, Vandinha, lá na Isaquilândia, curtindo a gente. Muito obrigado pelo carinho de sintonia. Já, já eu vou tocar sucesso de Julio Iglesias Fidele. Gente, quando eu, todas as vezes que eu ouço a música de Julio Iglesias Fidele, eu só me lembro da antiga... que seja Fidele, Paulo César, quando a Wanda pede, né? Essas músicas aí, eu só lembro da antiga Voz Nacional, porque eu moro ali, né, bem praticamente embaixo de onde era a Voz Nacional, e o Zé, ele colocava muito essas músicas, meio dia de manhã cedo, era bom demais, né, tempos bons, tempos que não voltam mais. Então todas as vezes que eu ouço essas músicas, eu lembro da nossa querida e antiga Voz Nacional. Só quem viveu esse tempo de acordar cedinho com a antiga Voz Nacional e meio-dia sabe do que eu tô falando. Aí eu tenho certeza que vocês estão aí do outro lado dizendo: Flávia, tu é velha, né? Gente. Estou quase na porta do INSS. Quase recebendo meu aposento. Olha, quando eu me aposentar, vocês vão ficar um nojo. Vou ficar um nojo com meu cartão de aposentadoria do INSS. Ser uma velhota feliz. 10h40. Essa aqui também é para relembrar aí você aí que também ouvia muito a Voz Nacional. Vocês acham que a Marga Luciano não pode faltar, né, gente, no nosso repertório, porque vocês sabem que eu sou fã e que eu gosto demais das antigas do Zezé e Luciano. Então, bom, se eu gosto, vocês também são obrigados a gostar. E pronto, e fiquem pianos. 10h41, daqui a pouco tem ele, Marcos Paulo e o Rotação 106. Se ele estiver ouvindo...

Que música! Que música, senhoras e senhores! Chegada também, Gustavo Lima, Borbulhas de Amor. E olha que hoje não é nem Boteco do Alto, né? Rapaz, deixa eu abraçar minha amiga Saluca, lá na Travessa Riachuelo. Saluca, Dona Maria Morim. É, rapaz, meus ouvintes fiéis daqui do Alta Voltagem. Também abraçando a Dona Claudete, seu Humberto, lá no bairro Outra Banda. Gustavo Lima, Borbulhas de Amor.

0: Quem gostou faz muito barulho aí.
1: Ê, menino, que musicão, gente. Música boa demais. Gustavo Lima, Borbulha de Amor. Agora são 10h49, aqui na 106,3, Rádio São Bento FM. 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

0: Sexta-feira, sábado, domingo, sábado, no status do povo lá, no relaxo, criança toda empalitosada, ainda bem que tava chovendo. Todo empalitosado de blazer, ainda bem que tava chovendo, que ele não tava sentindo frio. Ah, tem um ventilador lá, rapaz, foi muito bacana, viu? É porque eu tava doente, eu não ia, criança, mas foi muito bacana, eu tava acompanhando os status do povo, aquela nostalgia bacana mesmo. Pois é, igual eu falei pra vocês, bom demais. Eu só fiquei assim, olhando o look de Marcão, todo trabalhado na elegância, muito bem. Eu tava esperando ele chegar pra me zoar, ele, criança. Aí que vê ele agora, não imagina quem era que tava naquele dia lá. Um ser humano desconhecido. Tô saindo, volto amanhã.
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8: 11 horas e 5 minutos.
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0: Bom dia, galera. Bom dia, cidade. Pra você que tá curtindo aqui a programação da nossa 106,3 São Bento FM. A partir de agora tem eu, Marcão Smith, comandando aqui a nossa 106,3 até às 13 horas. É, agora são 11 horas e 9 minutos, não é isso, reloginho?
1: 11 horas e 9 minutos.
0: 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Já vamos começando o programa de hoje pra você aqui na nossa 106,3. Bora começando e eu volto já já com o alô da galera. Já vem comigo agora Fausto Fawcett e os robôs efêmeros cantando Kátia Flávia. Eu volto já já.

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1: 11 horas e 15 minutos.
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0: É nós aqui no Rotação 106, aqui em cima das 11 horas e 17 minutos, não é isso, reloginho?
1: 11 horas e 17 minutos.
0: É.

0: E aqui nós trabalhamos, aí não, trabalhando aqui, já, a gente já falou, nós trabalhamos. Agora é a turma, né, o alô da galera. A galera que fica ligadinha aqui com a gente, aqui através da nossa rádio São Bento FM. Bora lá, Kiko do Rádio Tchuco França, o homem das caixas de som. Tem também o Lucas Amaral aí na casa da Farinha Amaral, a Célia e o Jocélia Arouche, a turma da Singular Crédito, Daniel, Tânia e também a Mariane. Meu amigo Johnny, o Tameu no Salão do Tameu, os irmãos Ernildo, Liberato, Gugu, Zumbi, Nega, Anderson e Ezequiel da Equatorial Maranhão, a turma do Açougue e todos aí do Supermercado Arão, a, também a família Costa, Dona Diquinha, Mãezinha, Filho, Léo, Gilvan, Nato, Anderson, toda a turma aí da família Costa, Dona Maria Helena, seu Felipe aí, o Enxuto, né, Rodson, Fulô e o Ida, também a turma aí da Monte Crédito Soluções Financeiras São Bento, alô Neilson, alô Deise. Aqui no vizinho, o bairro Tupi, tem o Garrido Despachante em Família, tem o Everaldo do Lava Jato do Grau, tem a Claudete Manicure, Dona Maria Viana e Família também, a turma da Marilu, Malharia e Comunicação Visual, Marilene, Micael Silva, Micaela e o A-Design Adenilson, o gerente, né? Lá na Matriz tem a Dulcilene Farias, Nelson Farias, professor Miltinho, Ney Motorista, Dona Ana, Dona Trindade, tem a Catita também na rua João Alves, Dona Gilca, Gigi Guilherme, Dona Lande, seu Pedro, Endreu, Léo Estilista, Jordana, aí a turma da loja Bela Noiva, lá no Porto Grande tem o Matoso, Marcos e Nhoyô, tem o Boy, na Isaquilândia tem o Cacá Pinturas Automotivas, tem o Jocélia Santa no Comércio do Negão, no Mutirão tem a Fabiene, Deivinho, Miguel, Nesse Campos, Rodrigo Geliardi, Juazeiro, o JP do Piseiro, também tem o Fernandinho Abrão, José Joel e Dona Francisca, Arnaldo Silva e Dona Ana, toda essa turma curtindo aqui a programação aqui da nossa 106, em especial Rotação 106. No São Cristóvão tem a turma aí da oficina e marcenaria do meu amigo Camaleão, tem o Alex, tem o Juneco, também o Wellington Barbe Bertoldo aí na Carneiro de Freitas, aonde está também a Josi, Nana, Heitor, o professor Barco, Claudinho no Comercial Nunes, a turma do restaurante Sabor Natural, Vanessa, Carlinhos e Marilene. No São Judas tem o Kelsinho Cross, na Kevin Motos, peça de serviço, tem a turma do Bahia Espaço Relaxo. Alô, família Galvão, Dona Lourdes, Dona Gracinha, Concita, Luizinho, de Jesus e Jacirene. Meu amigo Donato, curador e família, professor Soeiro, Antenor Eletricista e família, Zogol, Joel Soares, neto filho de Filomena, Geraldina e Maciel no bar da Geraldina, Dejane aí, filho do saudoso Djalma, meu pretinho, John, mecânico de motos e sua filhota Cacau, também a Kiki, a Kélcia, Dulce e Kelé na Travessa da Boa Vontade no bar da Dulce, seu Vicente aí no comércio na Ponte do São Judas, a Lourdes na residência da família Farias e a turma da Farias Contabilidade, seu Zé Marcos na rua 15 de novembro, ainda a Wanda Barros e família, Lu, Valune, Ilana e Matheus. No bairro Outra Banda tem o Jefferson Ney, taxista, tem Juan Wellenes e família, tem Jonas Carvalho no Lava Jato do Carioca, seu Antônio Capiroto aí na Orla, seu Dino Pesque Pague Bela Vista, Ronald Doidinho no Lava Jato Bacanga, meu amigo Beco Penha e Dona Jaqueline, toda a turma aí do bairro Outra Banda. Lá no Alegre tem a turma da barbearia JV, João, Ronaldo, Alanzinho, Luan, Robinho, Elite Películas, meu parceiro Albert, Autopinturas, Reforma São Bento, Aluzuza, Restaurante Churrascaria do Chicão, alô seu Chico, aí em frente ao ginásio do Alegre, Valcar, Lanternagens, Pinturas e Funilaria dos Amigos Arlindo, Passarinho, Tonho, Francisco, Marquinhos, toda a turma aí na Valcar. No São Benedito tem a Dona Lúcia Maria, o João Lobato, tem a Dona do Cinema, ainda a Design, a Denilson, a Ginuca aí no Clube Girassol, né? Paulo, Netinho, Lurdiane também e o Edilson da Banda Sonhos, Eliette, Fernanda, Ana, Cacá, Isabela aí no Quiola Costa, Dona Regina e Dona Joana na Rua do Genipapeiro, Dona Bárbara e seu Biné, pai dos meus amigos Sócrates, Carlão, Bibi, Décio, Dolores e Daisilene, também seu Antônio Brasil, a Rorró aí na Praça do São Benedito, Heleno e Marinalva, Roque, Maria, Nezinho, Bola Mecânico de Motos aí por trás do Quiola Costa e ainda o Márcio lá no Fomento. Na MA014 Aeroporto tem a turma do bairro Restaurante da Anísio Point da Seresta, Neto Joe e o Rafael Pinturas na Joe Car, Dona Tertuliana aí no aeroporto, a Cristina, Tatá e Matias também no bar do Tatá no aeroporto, Joel Knight Kingston aí na Toca da Naja. Em outros locais, cidades e estados, olha lá, Maxwell e Banda Sonic na Cidade Alta, em Palmeirândia. Tem o Juju aí no Caratatiu. Não, o Juju tá lá em Santa Luzia, do Paruá. É isso aí, Juju. Também Aldenir, Rosiane, Bacurituba. Alô, Bacurituba, o homem vem aí, viu? Alô, Marinheiro, Fatoca, Seu Pedro, Dona Domingas, Luiz Mário, lá em Ilha do Meio, Bacurituba. Dona Domingas está passando a temporada em Bacurituba mesmo, né? Na sede, né? Dona Maria da Paz, no Cerejo, Bacurituba. Cabeça, em Belém do Pará. Quer São Luís e Thaís, e lá em Areia Branca, no meu Rio Grande do Norte. Também a família Luna, os Lunáticos. Bora de música, bora curtir agora Inimigos do Rei, a música Adelaide. Eu volto já já.
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0: 11:26.
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Votação 106, 11 horas e 28 minutos, virando para 11 e 29 já já. 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Estética Baruel. Onze horas e 32 minutos, é isso, reloginho.

0: curtir agora João Penca e seus miquinhos amestrados, cantando a música Papá Uma. Eu volto já já.
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7: 11 horas e 42 minutos.
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0: Rotação 106 para você. A gente vai curtir agora Legião Urbana, a música Ainda é Cedo. Eu volto já já.
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0: 11:47.
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0: É um Rotação 106 pra você, né, reloginho? Que hora é essa?
1: 11:49.
0: Obrigado, 11:49. 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Bora de música, bora curtir os Paralamas de Sucesso e Djavan cantando aquela Uma Brasileira. Eu volto já.

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2: 12 horas e 1 minuto.
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4: É o Rotação 106, bora curtir. Nenhum de nós cantou da música. Amanhã, eu volto já já.

0: 12:06.
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É um Rotação 106 para você aqui na nossa 106,3. Manda aqui logo um abraço aqui ao Joel Lobato, que está fazendo aniversário hoje, aí o filho da dona Lúcia. Parabéns, Joel! E aqui nós trabalhamos em nome... Deixa eu ver se eu estou certo ou se eu estou errado. Deixa eu ver aqui... É, por aqui mesmo eu acho. Então, vamos embora. Deixa eu ver aqui se eu fiz... Não, ainda não, é por aqui mesmo, é isso aqui. Bora lá. 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Bora curtir agora Cazuza cantando Ideologia. Eu volto já.

0: 12 horas e 14 minutos.
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0: Obrigado.
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2: 12:27.
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É um Rotação 106 para você aqui na nossa 106,3. 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Bora curtir Engenheiros do Havaí ou do Hawaii. Com eles, a montanha. Eu volto já.

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9: Doze horas e 40 minutos.
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É o Rotação 106. Bora curtir agora Paralamas, não, é Kid Abelha cantando Educação Sentimental. Eu volto já.

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0: É o Rotação 106 para você aqui na nossa 106,3 São Bento FM. Olha a hora.
1: 11:47.
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0: Bora curtir ele, Edson Gomes cantando Resgate Fatal. Eu volto já já.
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0: 12:54.
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É isso aí, vou saindo fora, deixando a última de hoje pra vocês com ele, Pepeu Gomes, cantando Eu Também Quero Beijar. Tchau, tchau, fiquem com Deus, vem aí Central de Notícias e depois Robert Show, o Homem das Pedras, aqui na programação da nossa 106,3. Tchau, tchau, fiquem com Deus, fui!

0: 11:03.
1: Olá, eu sou Tereza Cristina e eu te conto agora alguns dos assuntos que vão ser destaques na edição do Jornal Central desta terça, dia 12 de maio. 5 pessoas ficam feridas em tiroteio dentro de churrascaria na Grande São Luís. Operação da Polícia Federal mira esquema de financiamento de facção criminosa no interior do Maranhão. População vai às ruas para comemorar a soltura do prefeito de Turilândia. Projeto de lei na Assembleia Legislativa propõe medidas contra o uso de vapes e cigarros eletrônicos. Esses e outros assuntos em instantes, aqui na sua emissora.
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1: Operação Nacional da Polícia Federal mira um esquema de financiamento de facções criminosas com atuação em cidades do Maranhão. 5 pessoas ficam feridas em um tiroteio dentro de uma churrascaria em São Luís. População vai às ruas para comemorar a soltura do prefeito de Turilândia e de mais 14 investigados. Governo do Maranhão abre 100 vagas para intercâmbio internacional. Projeto de lei estadual propõe medidas contra o uso de vapes e cigarros eletrônicos. Está no ar a edição do Jornal Central desta terça-feira, 12 de maio de 2026.
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1: O Maranhão segue com tempo instável nesta terça-feira, com alerta amarelo de perigo potencial para chuvas intensas em parte centro-norte do estado, segundo a previsão meteorológica. A atuação da zona de convergência intertropical reforça essas instabilidades, principalmente na metade norte maranhense, com possibilidade de chuvas e ventos mais intensos. Em São Luís, a previsão é de sol com algumas nuvens e chuva rápida durante o dia e a noite, com temperatura máxima de 29 graus. Em Imperatriz, o tempo deve ser de sol entre nuvens, pancadas de chuva à tarde e à noite, e a máxima pode chegar a 31 graus.
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1: Um tiroteio registrado na noite dessa segunda-feira numa churrascaria no bairro da Coama, em São Luís, foi uma tentativa de homicídio contra 2 irmãos, segundo a principal linha de investigação da polícia. A ação criminosa deixou 5 pessoas baleadas. De acordo com informações da Polícia Militar do Maranhão, 4 homens armados chegaram à churrascaria em um HB20 de cor vermelha. 3 suspeitos desceram do veículo e entraram na churrascaria, onde foram em direção aos irmãos Carlos Pereira e Iago Pereira, que estavam acompanhados de familiares. Ainda segundo a polícia, houve reação por parte dos alvos, que também estariam armados, o que provocou uma troca de tiros dentro do restaurante.
4: Meu Deus, acabou de ter um tiroteio, olha, o cara saiu correndo. Um tiroteio dentro da churrascaria, o cara correndo, olha, os caras vão sair correndo, olha.
5: Foi aí, criança, que aconteceu aqui, ó, na companhia da Picanha, ó, sangramento.
1: Além dos irmãos, também foram atingidos Ivanira Soares, que é mãe das vítimas. Ela foi baleada no abdômen. Yasmin Gonçalves, funcionária do restaurante, atingida no joelho e no fêmur. E Antônio Carlos da Silva, funcionário, alvejado nas nádegas e no abdômen. Os irmãos e a mãe foram socorridos para hospitais particulares de São Luís. Já os 2 funcionários foram encaminhados ao Hospital Socorrão 1. O estado de saúde de todas as vítimas não foi divulgado. Após o ataque, os 4 suspeitos fugiram e até o fechamento desta edição, ninguém havia sido preso. A Polícia Civil investiga a motivação do crime, mas informações preliminares da própria polícia dão conta de que se trata de uma guerra entre facções criminosas. E uma operação nacional mira um esquema de financiamento de facções criminosas no interior do estado. Repórter Taliana Luiz.
0: A Força Integrada de Combate ao Crime Organizado no Maranhão deflagrou na manhã desta terça-feira a Operação Descenso 3 no município de Chapadinha, no Maranhão. A ação faz parte da Operação Força Integrada 2, realizada de forma simultânea em 14 estados do país. O objetivo da operação é desarticular um esquema de financiamento de uma facção criminosa que atua no município de Chapadinha e cidades da região. Segundo as investigações, os suspeitos ajudavam a manter financeiramente a organização criminosa por meio de uma espécie de caixinha mensal com pagamentos feitos via Pix para lideranças da facção. De acordo com a polícia, o dinheiro arrecadado era utilizado para compra de armas, aquisição de drogas, pagamento de advogados e auxílio financeiro a familiares de integrantes presos ou mortos. Durante a operação foram cumpridos 17 mandados de busca e apreensão com a participação de cerca de 80 policiais. A Operação Descenso 3 é um desdobramento das operações Descenso e Descenso 2 realizadas em junho de 2025 e fevereiro deste ano. Os investigados podem responder pelos crimes de integração e financiamento de organização criminosa, tráfico de drogas, lavagem de dinheiro, além de outros crimes que ainda podem ser identificados durante as investigações. Central de Notícias Brasil de São Luís, Taliana Luiz.
1: A seguir, Operação AMAS mobiliza 100 agentes em 181 municípios do Maranhão e ainda a transferência da empresária Carolina Estela para Pedrinhas.
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1: 13 horas e 10 minutos.
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4: Instituto Médico Legal de São Luís registra a entrada de 3 corpos nas últimas horas. As informações com Jonas Mendes.
5: Olá, amigos. Voltamos com nossa unidade móvel aqui do IGRIM e também do Instituto Médico Legal de São Luís, de onde falamos neste momento da permanência. E aqui foi registrado a entrada de um corpo procedente do Capara, na área Itaquibacanga. Foi um cadáver que foi encontrado, também um corpo é procedente do Socorrão, uma pessoa que caiu de um poste, também um corpo de um morador de rua é procedente do Socorrão 2, ainda não foi esclarecida a causa da morte, e uma vítima de arma branca em decorrência de um homicídio que aconteceu na cidade da Raposa, aqui na região metropolitana de São Luís. E durante a noite a perícia do ICRIM foi acionada para periciar o local onde aconteceu lá alguns disparos, aconteceram alguns disparos de arma de fogo lá no bairro da Coama, um restaurante identificado como Companhia da Picanha. Felizmente, ninguém morreu lá, mas, de acordo com as informações, várias pessoas saíram feridas. A bala, na ação feita por 4 elementos que chegaram em um carro, dispararam várias vezes. O alvo seria os 2 irmãos, identificados como Carlos Vinícius e Iago Pereira. E nessa ação, os 2 irmãos foram feridos e ainda a mãe deles, identificada como Ivanira Soares, e ainda mais a Yasmin Gonçalves e Antônio Carlos, que estavam no local no momento em que aconteceu a ação por parte dos elementos. Então, todas essas pessoas feridas a balas foram encaminhadas para os hospitais aqui na nossa região metropolitana de São Luís. Jonas Mendes, para a Central de Notícias Brasil.
4: Complexo penitenciário de Pedrinhas, em São Luís. A prisão dela foi mantida após a audiência de custódia e o caso segue em segredo de justiça. As investigações ganharam um novo desdobramento após um laudo da Polícia Civil apontar 100% de compatibilidade entre a voz da empresária e áudios com supostos relatos de agressões. Durante a apuração, a polícia também apreendeu 2 veículos sem placas que teriam sido abandonados antes da ida da investigada para o estado do Piauí. As forças de segurança lançaram nesta segunda-feira em São Luís a Operação AMAS, uma ação integrada de combate a crimes ambientais e ao crime organizado na Amazônia Legal Maranhense. A ofensiva abrange 181 municípios maranhenses e conta com cerca de 100 agentes somente nesta primeira fase. Os detalhes na reportagem de Edivaldo Oliveira.
6: A Secretaria de Estado da Segurança Pública do Maranhão iniciou a Operação AMAS, uma ação integrada de enfrentamento aos crimes ambientais e ao crime organizado na Amazônia Legal Maranhense. A secretária de Segurança Pública, Augusta Andrade, fala sobre a importância da operação.
7: Essa operação é a Operação AMAS do Ministério da Justiça em conjunto com as forças estaduais. O Estado do Maranhão atua nessa operação com a Polícia Militar, Polícia Civil, Corpo de Bombeiro, Perícia Oficial, Força Estadual, CTA, junto com as forças federais. Ela inicia hoje até o dia 8 de agosto. E a principal atuação no combate aos crimes ambientais é o crime organizado, em todo o estado.
6: Aproximadamente 100 agentes de segurança pública atuam de forma integrada em uma área que compreende 181 municípios da Amazônia Legal do Maranhão, com foco no cumprimento de mandados de prisão, busca e apreensão, além do combate à ocupação irregular de áreas de preservação ambiental, desmatamento ilegal, garimpo clandestino e demais práticas criminosas contra o meio ambiente. O delegado-geral Augusto Barros ressalta a forma como está estruturada as forças de segurança na operação.
8: As características fundamentais dessa operação são justamente as das ações integradas. Essas ações vão possibilitar que tanto as atividades administrativas de fiscalização, quanto o policiamento ostensivo, quanto a investigação de crimes que estejam pendentes, quanto a autuação de crimes em flagrante, né, seja nas estradas, seja nas cidades, tudo isso seja alcançado pelas forças que se reúnem agora. Então, é uma medida extremamente positiva que recebe total apoio das forças de segurança. Segurança Aduais, né, do Ministério da Justiça, ou seja, da União e dos Estados, para poder entregar uma população que reside em localidades muito distantes, né, justiça efetiva, né, e combate à impunidade, seja contra crimes ambientais, seja contra crimes diversos que acontecem na região. Então, acreditamos que a população, de modo geral, será muito bem atendida nos próximos dias, enquanto durar esta operação, e certamente se beneficiará dos efeitos que ela irá manter naquela região por muito tempo após o encerramento da própria operação. Mas existem também outras forças localizadas nas cidades, que ainda são diminutas em alguns pontos, porque são distantes, mas que vão receber esse apoio que é tão importante no momento. Então, essa integração é justamente para aumentar, digamos assim, o contingente policial nas áreas com muita qualidade.
6: A Operação AMAS conta com viaturas, aeronaves, equipes especializadas e efetivos das forças participantes e integra as estratégias nacionais de combate aos crimes ambientais. A secretária adjunta de Desenvolvimento Sustentável da Secretaria de Meio Ambiente, Carla Lima, destaca o combate a crimes ambientais no Maranhão.
0: É de suma importância a união dos órgãos, todos com o mesmo objetivo, né? No combate aos crimes de queimada, de desmatamento ilegal. E a gente vê que quando a gente une esforços e diversos órgãos se unem, a gente consegue atingir um objetivo maior e melhor. E quem ganha é o estado do Maranhão, quem ganha é o nosso meio ambiente, quem ganha é a nossa natureza. A gente tem grande parte do nosso estado dentro da Amazônia Legal, por isso que a nossa fiscalização e o nosso monitoramento trabalham diuturnamente. A gente teve uma crescente na nossa fiscalização nos últimos anos e é dessa forma que a gente trabalha, enfrentando mesmo.
6: A operação ocorre simultaneamente em 9 estados da Amazônia Legal e conta no Maranhão com a participação da Polícia Federal, Polícia Rodoviária Federal, Polícia Militar, Polícia Civil do Maranhão, Corpo de Bombeiros Militar do Maranhão, Perícia Oficial, Centro Tático Aéreo, Força Estadual Integrada de Segurança Pública, Secretaria de Estado do Meio Ambiente, Secretaria Nacional de Segurança Pública e Ministério da Justiça e Segurança Pública. Central de Notícias Brasil, de São Luís, Edivaldo Oliveira.
4: A seguir, população vai às ruas para comemorar a soltura do prefeito de Turilândia.
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1: 13 horas e 20 minutos.
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4: Moradores do município de Turilândia saíram às ruas ontem à noite para comemorar a soltura do prefeito Paulo Curió após decisão da justiça que determinou a liberdade do gestor mediante medidas cautelares. Os detalhes com o repórter Batista Peixoto.
5: Seguidores e simpatizantes do prefeito José Paulo Dantas Silva Neto, Paulo Curió, ao tomarem conhecimento da revogação da prisão do líder, realizaram uma manifestação com carros e motos na sofrida cidade de Turilândia. É que a desembargadora Maria da Graça Pérez Soares Amorim, do Tribunal de Justiça do Maranhão, decidiu revogar as prisões preventivas de 15 investigados envolvidos na ação que apura um suposto esquema de organização criminosa naquele município. Entre os beneficiados pela decisão está o prefeito Paulo Curió, além de vereadores, empresários e outros investigados. A decisão foi assinada ontem no âmbito do processo que investiga supostas fraudes licitatórias, peculato, corrupção ativa e passiva, além de lavagem de dinheiro com possível prejuízo milionário aos cofres públicos do município. Segundo a magistrada, houve mudança significativa no cenário processual desde a decretação das prisões, especialmente após o encerramento da fase investigatória e a intervenção estadual em Turilândia, fatores que, segundo ela, reduziram os riscos de interferência dos investigados na administração municipal e na instrução criminal. Após a revogação das prisões, os investigados continuarão submetidos a uma série de medidas cautelares, entre elas, recolhimento domiciliar integral com tornozeleira eletrônica, proibição de contato entre os denunciados, proibição de acesso às repartições públicas de Turilândia, proibição de contratar com o poder público, proibição de participação político-partidária, inclusive em redes sociais. De Pinheiro, na Baixada Maranhense, Batista Peixoto.
4: Projeto de lei na Assembleia Legislativa do Maranhão propõe medidas contra o uso de vapes e cigarros eletrônicos. Repórter Larissa Madeira. Com a falsa promessa de serem menos prejudiciais que o cigarro comum, os cigarros eletrônicos ganharam espaço, principalmente entre os jovens. Mas o que parece inofensivo pode esconder riscos à saúde e um alto poder de dependência. No Maranhão, a deputada estadual doutora Helena Dualibe protocolou um projeto de lei que cria medidas de prevenção, conscientização e tratamento para usuários de vape, pod e dispositivos similares. A proposta prevê campanhas educativas nas escolas, capacitação de profissionais da saúde e atendimento especializado para quem já desenvolveu dependência.
6: Não adianta a gente mascarar e vir com atrativos, por medidas saborosas, porque, na verdade, os riscos são grandes, tanto nos problemas cardiovasculares quanto nos problemas respiratórios. E, sim, um grande problema de dependência química e um problema de saúde pública. Por isso, estamos cada vez mais empenhados a conscientizar as crianças com trabalhos educativos nas escolas e os dependentes para que se tratem, para que efetivamente nós tenhamos uma saída para esse uso errado, errôneo, que maqueia, que vicia e que mata, que é o uso do cigarro eletrônico.
4: E o alerta não é exagero. Segundo especialistas, o cigarro eletrônico contém nicotina em altas concentrações e substâncias como metais pesados. Este médico cardiologista explica que o uso frequente pode provocar lesões pulmonares de forma grave e aumentar o risco de infarto ou AVC.
7: Vai desde lesão pulmonar, existe uma doença específica, que é o EVAL, a doença relacionada ao uso de cigarro eletrônico, como acometimento de vários órgãos do nosso corpo. O coração, por exemplo, pode causar hipertensão, taquicardia, lesão dos nossos vasos, que em longo prazo podem levar a infarto, AVC, coisa bem semelhante ao próprio dano do cigarro, por exemplo. Questões de saúde mental também, relativamente ao cigarro, às vezes acontece até mais rapidamente, porque a concentração de nicotina muitas vezes é muito maior.
4: O governador Carlos Brandão anunciou nesta segunda-feira a recondução de Danilo de Castro para o comando do Ministério Público do Maranhão no biênio 2026 a 2028. Danilo liderou a votação da lista tríplice com 201 votos, seguido por Eduardo Nicolau com 133 e Carlos Henrique Vieira com 121 votos. Ao todo, 307 dos 311 membros do Ministério Público do Maranhão participaram da eleição interna que definiu esses três nomes encaminhados ao governador. Ao anunciar a escolha, Carlos Brandão afirmou que respeitou a tradição de nomear o candidato mais votado para chefiar a instituição. A seguir, governo do Maranhão abre vagas para intercâmbio internacional.
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1: 13:28.
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4: Teve início no estado a campanha Maio Amarelo 2026 de reforço à fiscalização e educação no trânsito.
5: Foi lançada a campanha Maio Amarelo. O lançamento aconteceu na Superintendência de Polícia Rodoviária Federal, às margens da BR-135. Essa é uma campanha que vai contar com a presença da PRF, da SMTT, Batalhão de Polícia Rodoviária aqui Estadual, da Polícia Militar do Estado do Maranhão e outras entidades envolvidas como órgão de trânsito, que é o DETRAN. Para falar mais da campanha, vamos falar com o superintendente da PRF, o Francinário.
6: Então, é uma campanha conjunta de vários órgãos. Hoje, essa promoção aqui foi feita com o DETRAN, mas em parceria com vários outros órgãos, né, da Polícia Militar, através da sua Companhia do Trânsito, a SMTT, que é municipal, outros municípios estiveram presentes aqui, além de órgãos que também atuam no, na questão do trânsito, da segurança do trânsito, a segurança viária. Então, a abertura de uma campanha que busca essa conscientização. O mês de maio, como foi dito aqui pela ONU, foi o mês estabelecido para que nós tivéssemos um olhar mais, digamos assim, com mais intensidade. Entretanto, no decorrer do ano, nós também já atuamos sempre buscando isso. É importante trazer a sociedade para essa consciência, né? Porque só os órgãos, de forma isolada, não conseguem promover uma segurança viária adequada. É preciso que toda a sociedade esteja consciente e que busque, em parceria com os órgãos, não só cobrar ações, mas também agir de maneira a diminuir os acidentes de trânsito.
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4: O governo do Maranhão abriu inscrições para o programa Maranhão Sem Fronteiras 2026, que está oferecendo 100 bolsas de intercâmbio internacional para estudantes da rede pública de ensino. Os estudantes selecionados poderão estudar no Canadá ou na Argentina com cobertura integral das despesas por até um semestre letivo. As inscrições seguem até o dia 29 de maio no site da Secretaria de Estado da Ciência, Tecnologia e Inovação. Para participar, o candidato precisa estar entre o primeiro e o terceiro ano do ensino médio da rede pública, ter média mínima de 8 e frequência de pelo menos 85%. Procuradoria-Geral da República pede condenação de Eduardo Bolsonaro pelo crime de coação. Repórter Gabriel Correia.
7: A Procuradoria-Geral da República pediu a condenação do ex-deputado federal Eduardo Bolsonaro pelo crime de coação. O pedido feito ao Supremo Tribunal Federal faz parte das alegações finais do Procurador-Geral Paulo Gonet. A Procuradoria acusa Eduardo Bolsonaro de postar nas redes sociais e conceder entrevistas à imprensa para articular e ameaçar a imposição de sanções internacionais graves contra o Brasil, como a suspensão de vistos de 8 ministros do STF, além da aplicação da lei Magnitsky contra o ministro Alexandre de Moraes. O objetivo do ex-deputado seria interferir tanto no julgamento da trama golpista que condenou o ex-presidente Jair Bolsonaro, quanto na denúncia pendente contra o empresário Paulo Figueiredo, que hoje está nos Estados Unidos. A acusação detalha que Eduardo queria garantir a impunidade ao pai, forçando o judiciário a voltar atrás em decisões ou dando uma anistia ampla, geral e restrita ao ex-presidente sob a ameaça de represálias internacionais. O procurador-geral cita que Eduardo Bolsonaro chegou a chamar as tarifas comerciais de 50% impostas pelos Estados Unidos ao Brasil com o nome de tarifa Moraes, para constranger diretamente o relator dos processos. Segundo a acusação, as ameaças foram concretizadas e trouxeram prejuízos para diversos setores produtivos brasileiros, afetando com isso os trabalhadores dessas cadeias econômicas. Desde o ano passado, Eduardo está foragido nos Estados Unidos. Ele já perdeu o mandato de parlamentar parlamentar por faltar às sessões da Câmara e esse ano a Polícia Federal abriu um processo disciplinar contra ele devido a faltas injustificadas no seu cargo de escrivão, uma vez que ele não é mais deputado e deveria ter voltado. No processo no STF, Eduardo Bolsonaro não apresentou advogado e foi defendido pela Defensoria Pública da União, que alega que as declarações do ex-deputado estão protegidas pela imunidade parlamentar. A PGR, entretanto, rebateu esse argumento, afirmando que não há nexo causal entre as ameaças e o exercício do mandato, além de terem sido proferidas fora do ambiente legislativo. Da Rádio Nacional em São Luís, Gabriel Correa.
3: Esporte.
4: CBF envia pré-lista com 55 nomes à FIFA para a Copa do Mundo. Repórter Bruno Mendes.
0: Há 6 dias para a convocação final para a Copa do Mundo, a Confederação Brasileira de Futebol, CBF, enviou à FIFA uma lista com 55 nomes pré-convocados para o Mundial. Estevão, jogador do Chelsea da Inglaterra, se recuperando de uma lesão no joelho, deve ficar fora da relação. Já o atacante Neymar dos Santos está entre os pré-relacionados. As seleções têm até a data da abertura da Copa, dia 11 de junho, para fazer alterações na lista de jogadores. Carlo Ancelotti faz a convocação final dos 26 nomes para a Copa do Mundo no dia 18 de maio, às 5 da tarde, no Museu da Manhã, no Rio de Janeiro. Nesta terça-feira, começam os duelos de volta da quinta fase da Copa do Brasil. Às 7h30 da noite, o Internacional recebe o Atlético de Minas Gerais no Estádio Beira-Rio, em Porto Alegre. No primeiro jogo, o Colorado venceu por 2-1. Às 9h30 da noite, Cruzeiro e Goiás se enfrentam no Mineirão, em Belo Horizonte. Ninguém leva vantagem, pois o jogo de ida ficou no 2-2. Completam os jogos desta terça, Fluminense e Operário do Paraná. O duelo será às 9h30 da noite no Maracanã. Na partida de ida, as equipes empataram em 0-0. Na Rádio Nacional em Brasília, Bruno Mendes.
4: O Jornal Central é uma produção do Departamento de Jornalismo da Central de Notícias Brasil. 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Estarei de volta amanhã, neste mesmo horário, aqui na sua emissora. Obrigada a todos pela companhia e até amanhã.
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10: 13 horas e 37 minutos.
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Raça da Moita, boa tarde. Já estamos na área com o Robert Show aqui pela sua rádio 106 São Bento FM. Até às 15 horas você vai curtir o que é de melhor do som jamaicano, melhor do reggae aqui pela sua 106, tá bom? Galera, curtindo a programação, 13h38. Vai entrando em contato comigo pelo WhatsApp 988-528-9944. É o canal pra você ligar e pedir sua pedra, mandar seu alôzinho pra quem você quiser, tá bom? 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Legal, turma, convido você para participar aqui dia 16, neste domingo, tem festa no Ponte da Seresta, ali atrás do Bananista, na rua 1, bairro São Lourenço. Então você não pode perder, lá no Ponte da Seresta, neste sábado, dia 16 de maio, a partir das 19 horas, tem aí a Radio Leston Black, o Paulinho Jones, o Anomaly, Robert Pedra e mais Seresta ao vivo com a banda Sonhos. Bom, e você não pode perder neste sábado em especial lá no Ponte da Seresta, vai atrás do Bananice, bairro São Lourenço. Rapaziada, curtindo a programação neste final de semana, aniversário do DJ Júnior Black System, 28 anos de tradição. A festa acontece aí no povoado Cruzeiro Palmeirândia, lá no Clube Mangueirão. Lá tem a Radiola Dama de Ouro versus a Radiola Mix Lion, fazendo a festa para toda a galera. Seresta ao vivo durante o dia com o Carlos Diniz e banda. E a participação do DJ Smarin Nelson, DJ investidor Neto Russo, direto de Brasília. Além também, você vai ter churrasco para toda a galera, tá bom? Você é nosso convidado especial, organização da família Frois, no Clube Mangueirão, neste sábado, aniversário do DJ Júnior Black System. Galera, continua a programação, 23 de maio. 23 de maio, você não pode perder. É aniversário do nosso amigo Zanei, lá do Clube Esquina VIP. É 23 de maio, aniversário do Zanei, lá do Clube Esquina VIP, com a Rádio Alestão Black. Fazendo um agito para toda a galera, a partir do meio-dia tem churrasco para toda a moçada. Organização Zanei Família, dia 23. É 13h42, você curtindo a programação aqui da Samba DFM. Quero convidar você a participar aqui neste sábado. Também tem aniversário do nosso amigo Zé Mundo Chapadeiro, ali no Varandas Eventos. Portanto, você não pode perder. Aniversário do nosso amigo Zé Mundo Chapadeiro, lá no Varandas Eventos. Com a Radiola, assinado do som, com o DJ Carlinhos, e Gabriel Russo, Reinaldo Russo. Botando aí a sequência pra galera neste sábado especial com churrasco liberado. E tudo isso começa a partir do meio-dia. Você é nosso convidado todo especial. Vamos começar o Robert Show pra você, 13h43.

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1: Aproveitar o som legal, a Eneli Onark, pra você curtir essa pedra. Robert Show 14, tem uma 13 horas 50 minutinhos. Vou mandar um alô especial, a galera boa tá ouvindo a programação aqui da gente, né? É, tô aí na bocha, meu amigo Reinaldo, Reinaldo Pedra. Ligadinha na carrocinha da caixinha do Pedra. Também dá um toque especial aí a Mirella, a Milene. Na programação, na borracharia do Rinaldo. Cuidadinho curtindo a Rosemary, né? Curtindo as pedras, né? Neto Dio, na Joká, Rafael Ratão. Só meu amigo Massal, caçula, na borracharia do Massal. Seu menino, seu avai na borracharia São José. Tá ligado com a gente, Bequinho. Também é o Mário Júnior, galera, curtindo as pedras. Rapaziada, vem pra você participar do tradicional festejo. Né, galera, não pode perder do aniversário do VIP Bar. 13º aniversário do VIP Bar, meu. 12º aniversário do VIP Bar. Dia 20 de junho, ó. É ali mesmo no povoado Centrinho. Residência do saudoso Faustino. E a Aire FM VIP Lion Ouro Mil. Fazendo um agito pra toda a turma. E a turma não pode perder. Já 16 caravanas confirmadíssimas pra galera. A organização Zé Maria, Lucivaldo, Luzinei e Luziel. E a 20 de junho, 12º aniversário do VIP Bar. Rapaziada, fazendo a festa do meu amigo, aniversário de 50 anos, meu amigo Antônio. É, galera, não pode perder, aniversário de 50 anos. Nosso amigo Antônio no povoado Conceição, próximo ao campo de bola. Animação total aí da Radiola JD Lion. Com o DJ Tomás Pedra, DJ Albino Roots. E ainda tenho pra você almoço pra toda a galera presente. A partir das 15 horas, churrasco liberado pra toda a turma. Às 22 horas, e a apresentação do Boa Meu Boi de Posto Seleção Cajapió. Organização Antônio e Família. Dia 27 de junho, tá chegando a hora, prepare-se. E à toa não pode perder. Aniversário de 50 anos, nosso amigo Antônio. Rapaziada, curtindo a programação, vem aniversário do DJ Ney Roots, a turma não pode perder. Aniversário do DJ Ney Roots, dia 28 de junho, no Clubão Cidade, aniversário do Ney Roots, Pedrinho Teixeira. Com a Mega Estrela Jamaica, Rádio Alestaf São News, com a participação de vários DJs, né, detonando a sequência pra galera. E ainda churrasco liberado, a organização Ney Roots e Pedrinho Teixeira. Clubão Cidade, bairro do aeroporto, dia 28. 28 de junho. Rapaziada, vem o tradicional festejo de Santo Antônio. Alô, você de São Bento, tudo da Baixada Maranhense. Tradicional festejo de Santo Antônio, dia 9, né, meu? Dia 4 de julho. 4 de julho, né? A partir das 9 da manhã, torneio de futebol. E a Rádio Destaque Som, fazendo a festa pra galera. Tá bom? Churrasco liberado à tarde. E a Super Mega Itamaraty. Fazendo um ajuste pra toda a turma Super Mega Itamaraty. A organização Zé Antônio, apoio e depósito de bebidas Mariana. É desse saudoso Laureano em Centrinho, São Bento. Passando a continuar a programação, ligado com a gente sobre a DFM, Robert Show até as 15 horas. Olha, evento tradicional aniversário da Radiola Mix Lion. 13 anos de sucessos. Dia 11 de julho. Haverá também sorteio de 10 Pix, com valor de R$100. Sorteio de vários brindes. Lá Mix Lion, Cleiton Pedra, DJ Robin das Pradas. Celeste ao vivo com Fábio Rodrigues e Banda Eros. E a participação especial da Rádio Alestão Black. Comigo, Robert Pedra, Paulinho Jones, Zando Marley. Churrasco liberado para toda a turma. O Clube Esquina Mix, por Moro Conceição São Bento, organização Seivaldo e Família. 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Lava a Jato do Grau. 13 horas e 55 minutinhos. É o som legal de Aneli Onark. Deixa mais um musicaço na volta. Temos apoios culturais aqui pela sua rádio 106 São Bento FM.

0: 12:58.
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0: Como é que a turma tá aí? O som de Naison Fontaine. Naison Fontaine. Cantor aí das Ilhas Virgens Americanas. Mais ó, pra você curtir essa pedra linda aqui no Robert Show, pra galera curtir nossa programação, valeu pelo carinho da audiência, daquele toque especial da oficina Kevin, moto, peças e serviços, atravessa Braga Soares, bairro do São Judas, temos serviço aí de borracharia em geral, serviço de pinturas, assistência mecânica para sua moto e a sua bike. 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Fala você de Palmeirão, você de São Bento e toda a região, querendo convidar você para participar de uma grandiosa festa de... Tá bom? Que vai acontecer aí, Festa Boa Meu Boi. Vai acontecer no dia 27 de junho, né? 27/6. Olha mesmo, o povoado Estrada Real, Palmeirândia. Residência de Raimundo e Iracema. É cultura, é tradição, é paixão. Durante o dia, começando a partir das 8 da manhã, tem a abertura da festa, né? Do festejo. E ainda temos aí a animação do Paredão Tô de Boa, tocando todos os ritmos. A partir das 8 da noite, apresentação do Boa Meu Boi de Fazenda Nova, Cajapi, ó. Bom, você não pode perder, tradição, você não pode ficar de fora, apontando grandiosa festa de Boa Meu Boi. 27 de junho, organização Raimundo, Joebert e família, no povoado Estrada Real, Palmeirândia. 14h10, a turma continua a programação neste sábado, tem festa aí no Badanense, né, no Ponte da Celeste, atrás do Badanense, na rua 1, bairro São Lourenço. Lá tem o agente especial da Radiola, Stone Black e mais aí Celeste com a banda Sonhos, ao vivo a partir das 7 da noite. Este sábado, você é com o nosso convidado especial, muito reggae, muita Celeste, no Ponte da Celeste, tá bom? Estamos vendo bem que domingaço aí, sua festa continua aí no Pulsão Bar. Alô, você de São Bento, no Pulsão Bar, a primeira porta d'água, a segunda porta d'água. Vamos por lá, temos a animação total da Associação da Stone Black e mais Celeste com Fábio Rodrigues e Banda Eros. Este domingo, dia 17, você é nosso convidado especial. Tudo isso começando a partir do meio-dia. Domingo, sabadão especial, aniversário do DJ Junior Black System, seu bonde em Cruzeiro, Palmeirândia. São 28 anos de tradição. Aniversário do chegado do Junior Black System neste sábado. Dia 28. Bom, durante o dia tem Celeste com Carlos Diniz e banda Paredão Extreme. Participação do DJ Marinaldo e mais o Neto Rudes, direto de Brasília. Rádio La Mix Lion, mais a Dama de Ouro. Churrasco liberado para toda a turma. Organização da família Frois. 14h11, galera, curtindo as pedras. Dia 23, aniversário do VIP Bar. Não, do Esquina VIP. Aniversário do meu amigo Zanei do Esquina VIP. 23 de maio, a galera não pode perder. O Rádio Leston Black. Mas aí, churrasco liberado pra toda a turma. Faltamos ações, Anei e família. Dia 23 de maio vai ser show demais lá no Clube Esquina VIP. Mas São Lourenço, próximo aí o Bar do Bola. Vamos trazer um musicaço aqui pra você curtir, The Little Birds, né? Três passarinhos aí com a música com Bob Marley, Robert Nesta Marley, né? Que ontem completou aí 45 anos da sua morte, né? O Bob Marley, tá bom? Que foi um dos ícones, dos propulsores do reggae no mundo, tá bom? Vou tocar o sucesso do Robert Nesta Marley.
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Caraca, toma de volta. Sucesso pra você curtir Bill de Gabriele aqui no Robert Show. 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Você tá ligado com a gente, ouvindo as pedras, curtindo o Robert Show. Rapaziada, vem aí, aniversário do VIP Bar, galera, não pode perder, 12º, aniversário do VIP Bar, povoado Centrinho em São Bento, presença de saudoso Faustino, até a Aire FM, VIP Lion, Ouro Mil, ajudando a rapaziada, e claro, você não pode perder aquele churrasco liberado, organização Luzinei, Zé Maria, Lucivaldo, Luziel. Aí também dia 4 de julho, você não pode perder dia 4 de julho, mas não festejo de Santo Antônio, às 9 da manhã, torneio de futebol, animação da Rádio Olá Destaque Som, e haverá também churrasco liberado para toda a galera. Em seguida continua a festa com a Super Mega Itamaraty, organização Zé Antônio, apoio e depósito Vidas Mariana, até com a participação de várias caravanas, organização Zé Antônio e família. Galera, vem aniversário de 50 anos, nosso amigo Antônio, dia 27 de junho. É um sabadão especial no povoado Conceição. Próximo ali a, né, próximo campo de futebol. Lá tem um agito especial da Rádio JD Lion, com o Dr. Tomás Pedra, Albino Russo, né, de São Luís. Almoço e churrasco liberado para todos, tá bom? A partir das 22 horas, apresentação do Bom Meu Boi, depois de seleção Cajapió. Já você está convidado, agradece Antônio e família. 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E a 28 de junho, tradicional aniversário de Pedrinho Teixeira, DJ de Roots, pro Bom Cidade é seu ponte. Bota Mega Estrela Jamaica, mais a Rádio Lestapson News. Churrasco liberado para toda a moçada. E ainda com vários DJs convidados. Pagar presente, tocar sequência para a galera. Organização do DJ Ney Hood, também Pedrinho Teixeira. Com Bom Cidade, dia 28 de junho. Rapaziada, passiva também da festa, dia 11 de junho. 11 de julho, aniversário da Radiola Mix Lion. Dia 11 de julho, tá bom? 13 anos de sucessos. Programação haverá sorteio de vários brindes. É, sorteio de 10 Pix no valor de R$100. Então, a Mix Lion, mais a Rádio Leston Black, Fábio Rodrigues e Banda Eros. Churrasco liberado para toda a turma. Seu ponte é o Clube Esquina VIP. Organização Civil de Família. 14h29, vamos tocar mais um aqui no Robert Show da sua Assembleia FM.

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1: Vamos estar de volta aqui no Robert Show, 14 horas 45 minutinhos. Hoje, terça-feira. Para continuar nossa programação, muito obrigado a você pelo carinho da sua audiência. Também especial aí para você ligado com a gente, meu amigo Arielson, no Rio de Janeiro, Fredinho aí da ProjeFix. Obrigado com a gente, por na programação, muito obrigado. Tem toque especial hoje, dia 12. Dá aquele toque também especial, meu amigo aqui, tá? Grande Leandro, ó. Grande Leandro em Mato Grosso, ligadinho, curtindo as pedras, meu amigo Leandro. Aí no Mato Grosso, né? Valeu, Leandro, pelo carinho da audiência, curtindo sempre aqui na Samba da FM, conectado com a gente, é, em Mato Grosso, tá bom? Curtindo as pedras, valeu! 14h45, eu tô ligado na Samba da FM, aquele toque especial também da Marmoraria São Luís. 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
1: 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Lá na Casa das Rações Agrocampos. 14h47, eu tô ligado em curtindo a programação neste sábado. Tem Seresta ao vivo aí com a banda Sonhos, mais Rádio Aleston Black, lá no Ponte da Seresta, antigo atrás do Badanice. Sabadão a partir das 19 horas, você é nosso convidado, se você é pra curtir muito a Seresta, muito reggae, aí com a Rádio Aleston Black, mais a banda Sonhos. Sabadão especial, 16 de maio. Já domingo, seu Ponte é o Pulsão Bar com a Rádio Aleston Black a partir do meio-dia. E mais Fábio Rodrigues e Banda Eros com o Pulsão Bar, dia domingo, dia 17. Você é nosso convidado todo especial, tá bom? Dia 23 é o aniversário do Esquina VIP, meu amigo Sanei, do Esquina VIP, lá no bairro do São Lourenço, próximo ao Bar do Bola, 23 de maio, sábado. Tem churrasco pra toda a galera presente, gravação da Rádio Aleston Black, organização Sanei e Família. Assim, show demais pra galera, portanto, dia 23 de maio. 14h48, você ligado com a gente, ouvindo sucesso, ouvindo Robert Show.

você curtir. Vem, Chão, Juninho Estrela. Top Time. 14h56, sinalzinho do programa, galera. Trazendo a você pela sua audiência. Muito obrigado. Valeu, galera. Você que tá conectado, você que tá sintonizado. Ação BD FM. Você pelo carinho da sua audiência, um forte abraço. Vemos apoio cultural logo após ser um bagaceira com a Nana Rigma para ajudar a sua tarde aqui na São BDF. Um forte abraço, valeu galera, muito obrigado a todos pela audiência.

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1: 14:59.
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Nesta quinta-feira, vamos ter galera aí, gente, aqui em São Bento, na escola do bairro de São Lourenço, IEMA, Laura Óticas. Isso mesmo, nesta quinta-feira, na escola do bairro de São Lourenço, IEMA, são mais de 400 armações à sua escolha e 50% de desconto. Sorteio aí, galera, de 10 óculos solares, mega ação da visão. Boa tarde pra você de rádio ligado, você que tá ligadinho, você que tá sintonizado aqui nas melhores, 988-528944, tudo bem? Pode ligar pra mim, vou com você até às 17, aqui ó, na melhor.

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4: Bora lá? Vamos aqui falar dos patrocinadores da gata, né, gente? Deixa eu falar aqui da agenda, né, do diagnóstico, que ontem me pediram a agenda, a galera tinha divulgado ontem a agenda do diagnóstico, só que eu acho que essa pessoa não ouviu, mas vou falar aqui novamente hoje. Galera, hoje é o quê? Hoje é 12, né, 12. Hoje, amanhã 14, nós temos urologista, no dia 15, otorrino. No dia 18, ecocardiograma, 20, endocrinologista, pediatra e dermatologista. No dia 22 de maio, nós temos gastro, claro, né? Diagnóstico laboratório, essa é a agenda do mês de maio do diagnóstico laboratório.

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2: Obrigado, Diego Vitor Hugo.
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4: Alô, meninos.
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0: 15:34.

0: Obrigado, Diego, Vitor Hugo. Obrigado, Bruno Marrone, por aceitar o convite de cantar essa moda linda com a gente.
1: Alô, meninos, sucesso pra vocês.
2: Ô, moçada.
0: Obrigado a vocês, viu?
3: Muito obrigado.
0: Obrigado mesmo.
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0: 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Boa tarde, filho. Boa tarde pra você, meu amigo. Boa tarde toda a galera aí da Auto Escola Ia, que estão sempre ligadinhos. A galera que estão sempre sintonizada aqui com a gente. A Giovana, que é a secretária Giovana. Gerente Júlio César. Instrutor Carlinhos. Instrutor Magno. Instrutor Walter. E a diretora geral Raimunda. E o nosso amigo filho. Filho de Feliz. Boa tarde pra você, meu querido. Boa tarde.

15h45. Boa tarde para você que está ligadinho comigo. Boa tarde para você que está ligado comigo em qualquer ponto da cidade. Ela mesmo, a Rebeca Lindsay, que lançou essa predada aí, ó. Essa pedrada.

0: aí, ó, que ela lançou Amor Criminal, Rebecca Lindsay.
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0: Eu já escutei umas 50 vezes, galera, só hoje.
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0: Música linda demais.
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0: gente, agora a Rebecca acertou. E acertou demais, hein?
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0: A Nana Hickman, qual é o teu vício? Rebecca Lindsay, Amor Criminal.
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0: Gente, presta bem atenção na letra dessa música. Oxi. 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

são as melhores. 988528944. Vai, liga. Pode pedir teu melody, pode pedir teu sucesso. Vamos até às 17, até às 17. Aqui na melhor sintonia. Boa tarde pra você, ó. Boa tarde pra você de rádio ligado. Mas ligar.

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8: 7 horas e 2 minutos.
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1: Alô, amigos, boa tarde, gente, boa tarde, galera, boa tarde a todos. Estamos chegando com mais uma edição aqui do nosso Feedback, o nosso programa de todas as tardes para você, aqui na 106.3 São Bento FM, a rádio que a cidade ouve, a rádio sucesso, a rádio do seu coração, São Bento FM, aonde o sucesso você curte, você viaja no tempo, né? Você viaja curtindo aqui a boa música, o melhor do sucesso, aqui na 106.3.

0: A partir de agora, o melhor da música é aqui com a gente na 106.3 São Bento FM, a rádio que a cidade ouve. O telefone está liberado para você, você já pode participar. Pode ligar para nós, a gente está aqui pronto para atender o teu pedido musical.
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0: Esse é o Disque Música, é o Disque Sucesso. Aqui para você participar, para você interagir com a gente, para você fazer a programação junto com a gente, tá bom? O WhatsApp da nossa programação, o WhatsApp é 987896117, 987896117, para você que está aqui no estado do Maranhão. Para você que está fora do Maranhão, 098, né? Aí, ó, operadora e o número, tá certo? É isso aí. A rádio, para você ficar sintonizado, sem mudar de frequência, você já sabe, né? Mas a gente lembra você qual é a rádio. Que às vezes você fica assim, não sei qual é a rádio que eu vou ficar ouvindo agora. Então, a gente dá aquele lembretezinho para você, tá? Aquele lembretezinho bacana, que a rádio é essa aqui, ó.
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0: Essa é a Rádio Sucesso, a rádio que você vai ficar ligadinho curtindo o melhor do sucesso. A equipe da programação, eu mais eu comigo e eu também. Simão Ribeiro com você até as 10 para as 7 da noite com muita música, muito sucesso para você curtir aqui na nossa programação.

Rapaz, eu sei que hoje aqui tá, o negócio tá bacana, tá bonito, tá infestado de mulher bonita hoje aqui. E a gente vai tocar essa música aqui, ó, especialmente para essas gatinhas. Daqui a pouquinho. É pra dançar, é pra soltar. Daqui a pouquinho rola uma cena geladinha, viu?

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8: 17 horas e 24 minutos.
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10: Nosso programa. Tem alguma Juliana aí, vem?

0: tá legal demais. Lua Nada de São Bento. E a moçada continua o Sodó do Maranhão.
1: Banda Radical, o Sodó do Maranhão.

legal demais. Lua Nova de São Bento.

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7: 17 horas e 42 minutos.
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9: E essa música também é autoria minha mesmo, Haroldo Brenha, fazendo melhor ao vivo pra você. E a participação do nosso amigo Bira e nosso amigo Tenga no teclado com o Grupo Radical.

Beleza, de volta, né? De volta. Eu tô aí com você, de volta na nossa programação, no nosso feedback, o nosso programa para você de todas as tardes. A gente tá com a garganta um pouquinho ruim, mas dá para fazer a programação, né, gente? Dá pra gente fazer a programação. Se Deus quiser, logo logo a gente vai ficar 100% novamente. Na garganta tá aquela pouquinho de... Aquele bichinho que chama o ran, né? É isso aí. Tá perturbando a gente por aqui, mas a gente vai mandar esse ran embora. Boa tarde pra você que tá ligado comigo. Boa tarde, é o Júnior do Shoptime. Boa tarde, Johnny Cabeleireiro. Boa tarde, Veco do Lava Jato do Grau. Garrido Despachante. Boa tarde, Dona Maria Luísa. Boa tarde, Branco. Boa tarde. Essa galera aí é no Tupi. Boa tarde, obrigado pelo carinho. 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Vamos de música, mais um sucesso. Daqui a pouquinho tem a Oração das Seis para você. Você que gosta de curtir aí a Oração das Seis, daqui a pouquinho aí na voz do padre Reginaldo Manzotti, tá? Tá aí para você. Banda Radical cantando pra gente uma linda música aí na voz do Denga.

Beleza, de volta com você no nosso feedback. Já já tem a oração das seis para você, né? Já já a oração das seis aí para você. Gosta, né, de ouvir a palavra do Senhor? É, já já, a partir das 18 horas, aqui na 106.3 São Bento FM. Mas antes da oração das seis, a gente abraça você ali no aeroporto, a dona Célia, o seu Gilmar, a dona Tertuliana ligada com a gente. Boa tarde. Boa tarde. A dona Janice do São Lourenço, boa tarde. Obrigado pelo carinho. Muito obrigado mesmo. Baicota no Alegre, do Lênis, usa João Albijaco, boa tarde. O Raimundo Santos, Elias, o Iaco, lá do Alegre, boa tarde, boa tarde. O Passarinho, o Hermógenes, sempre ligado com a gente, boa tarde. Muito obrigado pelo carinho da audiência. Essa galera do São Roque também que curte a gente, recebendo o nosso boa tarde. Obrigado. Também você lá ali na Cidade Alta, boa tarde. Muito obrigado, tá? Obrigado mesmo pelo carinho, pela audiência, tá bom? Vocês ali no Cruzeiro, mutirão no Cruzeiro, muito obrigado. Continue sempre curtindo aqui a nossa programação. É um prazer ter vocês com a gente, um prazer ter vocês ligados aqui na São Bento FM. Muito obrigado. O Cachorrão e o Jubileu, rapaz, ali no Porto Grande, para essa galera aí do Porto Grande. Esses dois aí do Porto Grande é imbatível, viu? A sintonia da São Bento FM com eles dois. Eles não perdem a nossa programação. Sempre antenado, sempre ligado com a gente. Sempre curtindo aí o melhor do sucesso. Esse Jubileu não é fácil, né? Ele e o Cachorrão aí, curtindo a programação. Obrigado, obrigado, obrigado. E a gente agradece vocês aí pelo carinho. A gente vai pra música. Já já tem a oração das seis. Seguido aí, né, dos apoios culturais. A gente volta na sequência. Boa tarde, voltamos já já.

0: Aécio Espinho.
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Boa tarde, queridos filhos e filhas. Que a paz do Senhor esteja com você. Terça-feira, vamos rezar pelos doentes. Nessa caminhada difícil, um peregrinar na dor. Então vamos rezar fazendo o sinal da cruz. E olha, desde já, Ele nos ama, viu? Ele nos ama. Em nome do Pai, do Filho e do Espírito Santo. Amém. Senhor, no final desse dia, eu estou novamente em Tua presença. E tenho consciência, Senhor, de que a vida é um contínuo caminhar. Tudo que tenho, roupas, pés, história, memórias, estão cobertos de poeira da estrada. São tantos caminhos, Senhor. Às vezes tomo o caminho certo, mas tenho consciência de, às vezes, tomar caminhos tortuosos, menos planos. Senhor, no dia de hoje, caminhei entre muita gente. E ao longo da estrada de hoje, talvez machuquei, talvez me feri, talvez magoei. Tenho consciência, Senhor, que na pressa

0: Andei tão rápido que não vi aqueles que estavam à beira do caminho esperando amor. Eu peço perdão, Senhor, pela minha indiferença. Senhor, eu sei que Tu queres que eu caminhe e eu não quero parar. É por isso que peço a graça de um bom descanso no final desta jornada de trabalho e que, voltando para minha casa, eu me reabasteça de amor e possa dar amor. Obrigado, Senhor, por este dia. E que no amanhecer de um novo dia eu esteja de tão forma repleto da Tua presença, abastecido do amor familiar, que eu enfrente uma nova jornada. Mas por hoje, por esse caminho percorrido de hoje, obrigado, Senhor. Nossa Senhora de Fátima, eu recorro nesta tarde e peço que eu jamais me canse de caminhar. Ave Maria, cheia de graça, o Senhor é convosco. Bendita sois vós entre as mulheres, e bendito é o fruto do vosso ventre, Jesus. Santa Maria, Mãe de Deus, rogai por nós, pecadores, agora e na hora de nossa morte. Amém. Nossa Senhora de Fátima, quero te pedir forças para continuar sempre, sempre a caminhar em direção a teu Filho Jesus. Amém.
1: Oração de agradecimento a Jesus das Santas Chagas, neste final do dia. Jesus das Santas Chagas, ao terminar este dia, eu me coloco diante de Tua presença amorosa. Tu sabes o que vivi, o que senti, o que deu certo e aquilo que foi difícil. Faça uma reflexão. Pense agora no seu dia, no melhor momento, no pior momento. Continuemos a rezar. Por tudo, Senhor, eu te agradeço. Não apenas pelo que foi bom, mas também pelo que me desafiou. Obrigado pelos gestos de carinho, pelas pequenas vitórias. E obrigado também pelos momentos de cansaço, de dúvida ou de dor, porque principalmente neles tu me sustentaste, ainda que eu não percebesse claramente. Jesus, pelas tuas santas chagas, rendo graças pela tua fidelidade que não falha. Se hoje me faltou ânimo, serenidade ou paciência, acolhe meu pedido de perdão. Se hoje tive medos ou tropeços, cobre-me com as tuas santas chagas. Tudo o que vivi, as alegrias e as cruzes, as palavras ditas e silenciadas, eu coloco em tuas chagas benditas. E te agradeço, especialmente, por esta intenção que agora apresento. Coloque aqui o seu agradecimento. Senhor, entrego-te meu descanso. Dá-me uma noite de paz. Renova minhas forças e prepara meu coração para recomeçar amanhã confiando no teu amor. Jesus das Santas Chagas, eu confio em vós. Amém. 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

0: 18 horas e 15 minutos.
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0: São Tempo FM. 18 horas e 20 minutos.

já sou. Beleza, né? De volta com você. Aí depois da oração das 6 e os apoios culturais, a gente volta. Rapaz, a chuva tá pegando lá fora, né? A gente vai já tirar pra fora, viu? A gente vai já cair fora. É, tá chuviscando lá fora, tá dando já uns trovãozinhos bacana, né? A gente vai já cair fora. A gente tá um pouquinho de meio com a garganta ruim, né? Mas se pegar chuva aí complica mais, né? A gente vai já cair fora, deixar aqui a programação pra você e vai já tirar pra fora, tá bom? Fica mais uns minutos aqui e deixar uma programação excelente aí pra vocês, tá bom?

Beleza, isso aí é o feedback toca de tudo pra você, né? O feedback é o programa que você gosta. É o nosso programa de todas as tardes aqui pra você na 106.3 São Bento FM. Esse é o feedback que você tá acostumado a curtir, tá acostumado. E a gente vai já encerrar o programa, viu gente? Vai encerrar a programação. É, porque a chuva já tá caindo e a gente ficar preso aqui é complicado, né? A gente vai encerrar um pouquinho cedo hoje, tá? Mais cedo um pouquinho, tá bom? Vem aí os apoios culturais. Na sequência, a programação pra você. A gente volta amanhã, se Deus quiser, com mais feedback pra você. Boa noite! Vem aí a Voz do Brasil!

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0: 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As notícias do governo federal que movimentaram o país no dia de hoje.
1: Olá, uma boa noite.
2: Boa noite para você que nos acompanha em todo o país.
1: Quarta-feira, 12 de maio de 2026.
2: Vamos ao destaque do dia: mais de 11 bilhões de reais no combate ao crime organizado.
1: O governo do Brasil lança plano com foco na desarticulação financeira e operacional de facções criminosas.
2: O presidente Lula destaca a união com estados e municípios para enfrentar a violência e garantir a segurança de todos os brasileiros.
3: O território será devolvido ao povo brasileiro de cada cidade e de cada estado.
1: E ainda, o governo do Brasil zera impostos de importação sobre compras internacionais, a chamada taxas das blusinhas.
2: O imposto vale para importação de produtos de até 50 dólares, cerca de 250 reais.
1: E você vai ouvir também prevenção e controle aos incêndios florestais.
2: Novos equipamentos foram entregues para reforçar a ação no Cerrado e Pantanal.
1: Um investimento de 150 milhões de reais do Fundo Amazônia, Gabriela Noronha.
4: Os equipamentos entregues vão fortalecer a atuação em áreas de difícil acesso e reduzir o tempo de resposta aos incêndios no Cerrado e Pantanal.
2: Hoje, na apresentação da Voz do Brasil, eu, Luciana Vasconcelos e Nazi Brum.
1: E acompanhe a gente ao vivo, acesse radiogov.abc.com.br ou canal Gov na sua TV aberta.
2: Para combater o crime no país.
1: O programa Brasil contra o Crime Organizado conta com investimentos e financiamentos que ultrapassam os 11 bilhões de reais.
2: Entre as ações previstas está a asfixia financeira do crime organizado para atingir fluxos ilícitos e lavagem de dinheiro.
5: O programa Brasil contra o Crime Organizado conta com quatro eixos. O primeiro mira a estrutura financeira das organizações criminosas, como, por exemplo, a lavagem de dinheiro. Para isso, o país vai ampliar as forças integradas de combate ao crime organizado, que farão operações interestaduais de alta complexidade, como explicou o secretário nacional de Segurança Pública, Francisco Veloso.
6: O crime organizado, diferente de outros tipos penais, tem um objetivo muito claro, ele quer ter lucro. Para isso, nós temos as forças integradas de combate ao crime organizado em todos os estados. E nós vamos criar ficos nacionais. Abriremos em São Paulo, no Rio, no Nordeste, no Sul e no Norte.
5: Outro eixo busca melhorar a investigação de homicídios, com fortalecimento das polícias científicas, dos institutos médicos legais e da rede integrada de bancos de perfis genéticos. O último ponto busca desarticular o mercado ilegal que abastece as organizações criminosas, a partir do tráfico de armas, munições, acessórios e explosivos. O programa prevê a criação da Rede Nacional de Enfrentamento do Tráfico de Armas. O ministro da Justiça e Segurança Pública, Wellington Lima e Silva, ressaltou a importância da participação dos estados e municípios no trabalho conjunto.
7: É fundamental que cada um dos agentes de segurança aqui tome o plano como seu. O programa é do Brasil. O programa não é só do governo federal. O programa é do Brasil e de cada um dos cidadãos para que nós possamos viver sem medo.
5: O presidente Lula destacou a união necessária para combater o crime organizado e disse que o plano vai devolver o Brasil aos brasileiros.
3: O território será devolvido ao povo brasileiro de cada cidade e de cada estado, para que a gente possa dizer ao mundo que muitas vezes o criminoso não é o pobre, não é o negro, não é o desempregado que está no bairro pobre. Muitas vezes o responsável está no andar de cima, engravatado, tomando uísque e zombando da nossa cara.
5: Para colocar o programa Brasil contra o Crime Organizado em prática, o governo prevê mais de 1 bilhão de reais em recursos diretos já em 2026. São quase 390 milhões para combater o fluxo de dinheiro ilegal, 330 milhões para reforçar presídios, 201 milhões para investigação de homicídios e 145 milhões para enfrentar o tráfico de armas. Além disso, será criada uma linha de crédito de 10 bilhões de reais para estados e municípios investirem em equipamentos, tecnologia e estrutura para as forças de segurança. Reportagem Márcia Fernandes.
1: E a gente segue falando sobre esse plano lançado hoje, mais especificamente sobre o eixo voltado às políticas penais.
2: Está prevista a criação do Centro Nacional de Inteligência Penal, além da aquisição de equipamentos, realização organização de operações nacionais e capacitação de servidores.
1: E para falar mais sobre o assunto, temos conosco ao vivo pela internet o secretário nacional de Políticas Penais, André Garcia. Boa noite, secretário.
8: Boa noite, Luciana. Boa noite, Nazi Brum. Boa noite a todos os nossos ouvintes.
1: Secretário, no que se refere às políticas penitenciárias, o que o senhor pode falar para a gente sobre as medidas que serão adotadas e os investimentos que serão feitos, inclusive em presídios estaduais?
8: Bem, o nosso programa, ele teve uma premissa importante, que foi a orientação do presidente Lula e do ministro Wellington César, de também aproveitar o que vinha dando certo, experiências exitosas e programas do governo junto com os estados e o Distrito Federal, que já estavam funcionando e que precisavam de certa forma de maior robustez e maior aporte financeiro. Essa premissa, por exemplo, foi a que regeu o eixo 1, que trata de asfixia financeira do crime organizado, e isso teve, e que teve como parâmetro a recente Operação Carbono Oculto, uma operação que foi realizada em parceria com a Receita Federal, Polícia Federal e o Estado de São Paulo, e foi muito exitosa porque atingiu fortemente a criminalidade organizada entranhada em instâncias de poder econômico que comumente não são atingidas em operações policiais. A mesma premissa nós usamos no sistema penitenciário, porque nós temos um modelo de excelência que é administrado pelo governo federal, que é o sistema penitenciário federal, seguro, rígido, que permite um controle e monitoramento de diversas lideranças criminosas no nosso país. São 5 unidades, 5 presídios federais, estão espalhados pelo país e são administrados pelo governo federal. E a nossa pretensão é, após identificadas as unidades, os presídios nos estados que precisavam, porque abrigavam lideranças criminosas locais, precisavam de uma elevação do padrão de segurança, foi exatamente isso. Elevar o padrão de segurança para protocolos, treinamentos, capacitações e, importante, equipamentos de segurança similares ao que nós aplicamos nos presídios federais. E assim, isolar lideranças criminosas e não permitir que essas lideranças impactem na segurança pública do cidadão e da cidadã brasileira.
2: Secretário, uma das estratégias, como o senhor falou, é isolar essas lideranças criminosas. E uma das ideias é interromper a comunicação entre esses detentos. O que está previsto nesse plano?
8: Bem, há um conjunto de ações que tem esse objetivo. Primeiro, reforçar, robustecer os protocolos de segurança nessas unidades dos estados, treiná-los para aplicação de protocolos rígidos semelhantes ao que são aplicados no sistema penitenciário federal. Não há incidência, para que o nosso ouvinte, também quem está nos vendo aqui pelas redes sociais, não há incidência de celulares nem de objetos ilícitos nas penitenciárias federais. E nós queremos isso em todas as penitenciárias que nós escolhemos como mais sensíveis em todos os estados. Não queremos objetos ilícitos, não queremos celulares e não queremos nenhum tipo de droga ou arma branca ou qualquer outro tipo de artefato que seja utilizado contra os policiais penais, contra a sociedade. E essa foi a premissa, como disse, que foi implementada, que está sendo implementada, que será implementada com o nosso programa Brasil contra o Crime Organizado. Além do treinamento, nós vamos doar equipamentos que vão elevar o nível de segurança, treinar os policiais e servidores também para a utilização desses equipamentos. Por exemplo, eu posso dizer aqui, drones modernos para vigilância, kits de varredura eletrônica que vão permitir levantar onde há aparelhos eletrônicos ligados ou desligados, celulares em presídios, identificar onde estão esses celulares e retirá-los das celas, se for o caso, aparelhos de raio-x, scanners corporais, e também o governo federal, de forma inédita, vai realizar a contratação de bloqueadores de celulares e vai com essa contratação disponibilizar para que os estados possam, nas unidades, aplicar essa tecnologia de silenciamento de comunicação. Então, além disso, nós vamos realizar operações programadas, que são operações voltadas para identificar esses equipamentos, esses aparelhos eletrônicos nessas unidades e retirá-las, que são as operações modo avião, que nós denominamos assim. Usamos um equipamento que permite o rastreamento de aparelhos eletrônicos, que são equipamentos nossos aqui da Secretaria Nacional de Políticas Penais e da Polícia Penal Federal, e também a operação Mute, que é a operação organizada com os estados para retirada desses celulares e de qualquer outro material ilícito que esteja nas prisões. Ou seja, vamos atuar com inteligência, equipamentos, treinamento e operações policiais intensas, de modo a não permitir que haja comunicação desses presídios, desses indivíduos custodiados nesses presídios, para além dos muros das unidades penais.
1: Secretário, como é que vai funcionar esse Centro Nacional de Inteligência Penal? Ele vai ter ações integradas aí com todos os estados?
8: Exato, ele vai nos ajudar, inclusive, na coordenação dessas operações que hoje nós coordenamos aqui diretamente da Secretaria, as operações Mute e Modo Avião, que são operações nacionais realizadas em diversos estados ao mesmo tempo. Vai congregar também policiais penais das diversas polícias estaduais, vai permitir um maior fluxo de informações num modelo muito semelhante ao que se chama de Centro de Fusão de Informações, ou nos Estados Unidos conhecido como Fusion Centers, que são centros em que estão todas as agências policiais, no nosso caso, de todas as polícias, representantes de todas as polícias penais, inclusive a federal, que vão conviver, trocar informações, coordenar operações e dar um dinamismo maior às ações no ponto de vista nacional.
2: Então tá ótimo, secretário. É uma área muito importante e o governo está de olho nisso, então, né?
8: Exatamente, é uma área fundamental para a segurança pública do cidadão brasileiro, né? É onde tudo começou, porque as organizações criminosas surgiram nos presídios e vão terminar, porque a determinação do governo é essa: controlar e manter esses indivíduos isolados e não permitir que haja comunicação nem influência na vida do cidadão que vive fora dos muros dos presídios.
1: Bom, nós conversamos com André Garcia, secretário nacional de Política Penal. Secretário, muito obrigado pela entrevista à Voz do Brasil.
8: Eu que agradeço a oportunidade, estou aqui sempre à disposição de vocês e dos nossos ouvintes.
2: O período de seca está começando na região central do Brasil.
1: E com ele vem o maior número de ocorrências de incêndios florestais.
2: Viaturas e equipamentos que vão ajudar no combate ao fogo foram entregues hoje pelo governo federal.
1: Os investimentos são do Fundo Amazônia e pela primeira vez serão aplicados nos biomas Cerrado e Pantanal.
4: Caminhões especializados no combate a incêndios florestais, caminhonetes 4x4 equipadas, sopradores e aeronaves remotamente pilotadas. Os equipamentos entregues nesta terça-feira vão fortalecer a atuação em áreas de difícil acesso e reduzir o tempo de resposta aos incêndios no Cerrado e Pantanal. O investimento total de R$150 milhões vem do Fundo Amazônia, administrado pelo Banco Nacional de Desenvolvimento Econômico e Social, BNDES. Segundo o ministro da Justiça e Segurança Pública, Wellington César Lima, esse é o maior investimento já realizado pelo governo federal para ampliar o combate aos incêndios florestais. O ministro destacou ainda que a entrega vai agilizar o trabalho de combate ao fogo.
9: Cada minuto reduzido no tempo de resposta significa menos destruição ambiental, menos prejuízo econômico e mais proteção para a população brasileira.
4: Os equipamentos vão beneficiar os corpos de bombeiros militares do Piauí, Bahia, Goiás, Minas Gerais, Mato Grosso do Sul e Distrito Federal, além da Força Nacional de Segurança Pública e Brigadas Florestais. A medida faz parte da Política Nacional de Manejo Integrado do Fogo, criada em 2024 e gerida pelo Ministério do Meio Ambiente e Mudança do Clima. O ministro da pasta, João Paulo Capobianco, lembrou que o governo também tem fortalecido o planejamento e alcançado bons resultados no combate aos incêndios florestais.
10: Atualmente, nós temos reuniões a cada 2 meses com os maiores meteorologistas do Brasil e do exterior para monitorar permanentemente os cenários de risco climático e de risco, portanto, de incêndios. Esse dado é traduzido em planejamento, é levado para a sala de situação e articula e organiza ação do governo federal. Nós, em 2025, reduzimos a área queimada no Brasil inteiro em 39%.
4: Esse é o primeiro investimento do Fundo Amazônia em biomas fora da Amazônia Legal. O fundo, restituído em 2023, após 4 anos de paralisação, já aprovou mais de R$400 milhões para apoiar os corpos de bombeiros de 9 estados da Amazônia Legal no combate a incêndios. Reportagem Gabriela Noronha.
2: O presidente Lula acaba de anunciar que zerou os impostos para compras de até $50 sobre compras internacionais online, tributos que ficaram conhecidos como taxa das blusinhas.
1: Segundo o secretário executivo do Ministério da Fazenda, Rogério Seron, essa medida só pôde ser anunciada após o combate ao comércio ilegal.
11: Isso só foi possível depois de um avanço muito significativo para regularizar o setor. O contrabando, que era uma marca presente nesse setor, ele foi eliminado. Agora um setor regularizado e continuará regular vai poder usufruir dessa isenção, dessa zeragem de tributação sobre esses produtos. Vai beneficiar a população mais carente, mais pobre, que utiliza muito dessas plataformas para adquirir produtos que são muito importantes para o seu dia a dia.
2: A mudança será publicada em edição extra do Diário Oficial de hoje e já passa a valer a partir de amanhã.
1: Estudantes com dívidas no Fundo de Financiamento Estudantil, FIES, podem realizar a renegociação de débitos a partir de amanhã por meio do Desenrola FIES.
2: Os contratos em atraso poderão ser quitados com desconto de até 99% sobre o valor da dívida.
1: A expectativa é atender mais de 1 milhão de estudantes.
12: Pode participar do programa quem teve contrato firmado até 2017 e que estava na fase de pagamento em 4 de maio de 2026. A negociação pode ser feita até 31 de dezembro deste ano. A expectativa é que mais de 1 milhão de estudantes sejam beneficiados com refinanciamento. O Desenrola FIES faz parte do novo Desenrola Brasil, programa lançado pelo governo federal no início deste mês para reorganizar a vida financeira de milhões de brasileiros e ampliar o acesso ao crédito em melhores condições. A medida, no entanto, não prevê a utilização do FGTS para abatimento das dívidas, como acontece em outras renegociações do Desenrola Brasil. Outra vantagem é para os estudantes que mantêm os pagamentos em dia. O programa oferece a possibilidade de quitação integral do débito com 12% de desconto sobre o saldo devedor. Para facilitar o atendimento, todo o processo de renegociação será realizado pelos canais digitais do banco responsável pelo contrato. No portal do Ministério da Educação foi publicada uma matéria com o passo a passo da renegociação. Acesse gov.br/mec e saiba mais. Reportagem Thalita Albuquerque.
1: E ainda sobre o Desenrola, mas desta vez para o agricultor familiar que está com as contas no vermelho.
2: O Desenrola Rural está a todo vapor com descontos de até 96% do valor da dívida.
1: A iniciativa quer melhorar a saúde financeira dos produtores rurais e facilitar o acesso ao crédito de olho na safra 2026-2027.
13: Nas praias de Tamandaré, no litoral do Pernambuco, Fabrício do Nascimento aprendeu a pescar com os avós e se dedica à atividade artesanal ao longo de 20 anos. Recentemente, decidiu aumentar a renda e investiu na criação de abelhas. Durante a pandemia, o novo negócio virou um problema e o que antes era investimento virou dívida, como relembra Fabrício.
14: E foi na época que eu comecei a tirar meu primeiro empréstimo, em torno de R$ 2.000. Tive uns problemas no decorrer da pandemia, não tive condições de pagar.
13: Foi só no ano passado que Fabrício conseguiu a tão esperada saúde financeira nos negócios. O produtor rural aderiu ao programa de renegociação de dívidas do governo do Brasil. Os descontos permitiram que ele limpasse o nome e pudesse sonhar alto.
14: Quitei essa dívida, investi na minha área da pesca e na área da apicultura. Eu estou querendo um investimento maior. Meu sonho é fazer minha agroindústria, para a produção de mel também.
13: O sonho de Fabrício e de outros agricultores rurais pode se tornar realidade com o novo Desenrola Rural. O programa permite renegociação e liquidação de débitos com descontos que chegam até 96% e atende quem tem débitos vinculados ao Programa Nacional de Fortalecimento da Agricultura Familiar, o PRONAF. Podem ser beneficiados agricultores familiares, assentados da reforma agrária, pescadores artesanais, povos e comunidades tradicionais e cooperativas da agricultura familiar. A expectativa é que os descontos ajudem os produtores a planejar a safra 2026-2027, como explica a ministra do Desenvolvimento Agrário e Agricultura Familiar, Fernanda Machiavelli.
15: Nós conseguimos, no âmbito do Desenrola Brasil, reabrir um Desenrola Rural. Agora, nessa nova rodada, nós de novo temos condições muito convidativos para conseguir promover essa regularização das dívidas dos agricultores familiares. Nós esperamos que a partir do Desenrola Rural, os agricultores familiares voltem a acessar o crédito do Pronaf, estejam na produção de alimentos, participando ativamente da ampliação da nossa safra 2023-2027.
13: A adesão ao Desenrola Rural pode ser feita até 20 de dezembro de 2026. Para as dívidas do Pronaf ou contratadas junto a instituições financeiras, a regularização deve ser feita diretamente nessas empresas. Se o débito estiver na dívida ativa da União, é possível limpar o nome diretamente no site do Regularize. Mais informações sobre o Desenrola Rural, acesse gov.br/mda. Reportagem Edinaldo Júnior.
2: E hoje a ministra do Desenvolvimento Agrário e Agricultura Familiar, Fernanda Machiavelli, apresentou um balanço das ações voltadas ao setor.
1: Ela destacou as políticas voltadas às mulheres rurais, com a implementação de 110 mil quintais produtivos, que são espaços de produção diversificada de alimentos saudáveis, sementes e insumos, fundamentais para a soberania e a segurança alimentar.
2: A União Europeia retirou o Brasil da lista de países autorizados a exportar produtos de origem animal destinados ao consumo a partir de 3 de setembro.
1: Por meio de nota, o governo brasileiro informou que recebeu com surpresa a notícia e que tomará prontamente todas as medidas necessárias para reverter essa decisão.
2: O chefe da delegação do Brasil junto à União Europeia já tem reunião agendada para amanhã com as autoridades sanitárias do bloco.
1: O Brasil é o maior exportador do mundo de proteínas de origem animal e o principal fornecedor de produtos agrícolas ao mercado europeu.
2: Todas as informações sobre pré-natal, parto, puerpério, cuidados com o bebê, vacinação, alimentação, saúde mental e rede de apoio, tudo em um único lugar.
1: E agora disponível também pelo celular com mais praticidade e segurança.
2: É a nova caderneta brasileira da gestante, lançada hoje no Rio de Janeiro pelo ministro da Saúde, Alexandre Padilha.
16: Márcia Silva de Araújo, de Planaltina, no Distrito Federal, está grávida de 4 meses. É a sua terceira gestação, mas ela ainda toma todos os cuidados necessários nessa fase. As vacinas estão em dia e todo mês tem consulta de pré-natal.
17: Saiu de uma, já tem outra no outro mês. E é um momento muito delicado, que a mãe tem que ser acompanhada, sim. Você está gerando um bebê, você tem que ter uma assistência da família e do posto de saúde. Eu acho muito importante.
16: Para facilitar e ampliar a organização de exames de pré-natal e dos cuidados com as mães e seus bebês, o Ministério da Saúde lançou nesta terça-feira a nova caderneta brasileira da gestante. A versão reformulada do documento reúne todas as informações da mulher desde a gravidez ao pós-parto. Outra novidade é que o conteúdo da caderneta agora vai estar integrado com o Meu SUS Digital. Tudo na palma da mão, para garantir um atendimento mais qualificado a gestantes, de acordo com o ministro da Saúde, Alexandre Padilha.
18: Nós temos 85% das equipes de saúde da família no Brasil inteiro que usam já o prontuário eletrônico do Ministério da Saúde. Então, a expectativa é que ele fique na mão da gestante, na mão dos profissionais de saúde, como se fosse a verdadeira bíblia da gestação e cuidado das mulheres no nosso país.
16: O documento também traz informações de cidadania, como saúde mental, luto materno e parental e violência obstétrica. E tem espaço para registros específicos sobre o acompanhante, métodos de alívio da dor, posições para o parto, procedimentos a serem evitados e rede de apoio. Maria Silva de Araújo, do Início da Matéria, aprovou a novidade.
17: Vai melhorar bastante no sentido de facilitar a nossa vida. Hoje em dia também está sendo tudo digital. E aí eles vão passando do computador para o outro. Então, assim, é maravilhoso.
16: Além da versão digital, serão distribuídos 3 milhões e 200 mil exemplares da caderneta física em todo o Brasil. Reportagem Natália Koslick.
1: O acesso à caderneta brasileira da gestante é feito pelo aplicativo Meu SUS Digital, disponível para Android e iOS ou pela versão web da plataforma.
2: Estão abertas as inscrições para o Fórum Nacional da Rede de Parcerias, promovido pelo Ministério da Gestão e da Inovação em Serviços Públicos.
1: O evento busca aprimorar as políticas públicas e o impacto dos serviços na vida do cidadão, com mais de 240 painéis, palestras e oficinas.
2: O evento será realizado entre 9 e 11 de junho no Centro de Convenções Ulisses Guimarães, em Brasília.
1: As inscrições são gratuitas e podem ser feitas no endereço gov.br/rede de parcerias.
2: E essas foram as notícias do Governo do Brasil.
1: Uma realização da Secretaria de Comunicação Social da Presidência da República.
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1: Fique agora com as notícias do Poder Judiciário e do Congresso Nacional. Uma boa noite.
2: Boa noite para você e até amanhã. 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
20: STF pede novas providências de órgãos para aprimorar transparência das emendas parlamentares.
21: STJ afasta indenização do DPVAT em acidente ocorrido durante prática de crime.
20: Justiça do Trabalho registra mais de 600 mil casos de assédio moral.
21: Boa noite, eu sou Marcela Luiza.
20: E eu sou Marcelo Della Libera.
21: O Supremo Tribunal Federal pede novas providências para reforçar a transparência e o controle sobre as emendas parlamentares.
20: A decisão é do ministro Flávio Dino e envolve órgãos de fiscalização do Senado, do governo de São Paulo e da Justiça Eleitoral. Carolina Chaves.
22: Na decisão, Flávio Dino pediu ao Tribunal de Contas da União informações sobre o funcionamento de um painel de acompanhamento das emendas parlamentares e cobrou esclarecimentos da Controladoria Geral da União sobre limitações na estrutura do órgão. O ministro também quer explicações do Senado sobre a possibilidade de ampliar regras contra nepotismo envolvendo suplentes de senadores e familiares. Já o governo de São Paulo deverá esclarecer suspeitas de acordo político relacionado à destinação de emendas de bancada federal.
23: A decisão ainda determina que assembleias legislativas e a Câmara Legislativa do Distrito Federal comprovem a adaptação das regras locais ao modelo federal de execução das emendas. O relator também encaminhou ao Tribunal Superior Eleitoral e à Procuradoria-Geral Eleitoral pedidos de análise sobre possíveis riscos de uso irregular de emendas parlamentares em campanhas eleitorais.
21: A indenização do extinto seguro DPVAT não é devida se o acidente de trânsito ocorreu durante a prática de crime.
20: Esse posicionamento é do STJ. Fátima Uchoa.
24: Um homem roubou uma motocicleta com a qual, logo depois, sofreu acidente de trânsito. Ele pediu a indenização do seguro obrigatório DPVAT, que hoje está extinto, e a Justiça do Paraná determinou o pagamento. No entanto, a quarta turma do STJ deu provimento ao recurso especial da seguradora. Para a ministra relatora Isabel Galotti, a existência de conduta dolosa da vítima afasta a cobertura securitária quando o risco é deliberadamente provocado, como no caso do roubo de veículo com o uso da motocicleta subtraída.
21: Justiça do Trabalho registra mais de 600 mil casos de assédio moral.
20: O levantamento considerou o período de 2020 a 2025. William Nascimento.
25: Nos quatro primeiros meses de 2026 já foram formalizadas mais de 30 mil ações por assédio moral. Ele está no comentário constrangedor, na punição injusta, na intimidação, em situações que afetem a dignidade de quem trabalha e causem danos à saúde física e mental. E a empresa é responsável por atitudes como essa. Se não cuidar do ambiente de trabalho, pode responder por isso. E esse é o alerta do coordenador-geral do programa Trabalho Seguro, ministro Agra Belmonte. Investimento é prevenir. Custo é a empresa ter de pagar indenizações.
21: A partir do dia 15 de maio, pré-candidatos já podem começar a arrecadar dinheiro para financiar as campanhas das eleições gerais de 2026.
20: Um dos meios de arrecadação é por meio do financiamento coletivo, conhecido como vaquinha virtual. Estevam Furtado.
26: A vaquinha virtual já foi usada nas eleições de 2018, 2020, 2022 e 2024. O modelo, também chamado de crowdfunding, permite arrecadar recursos pela internet, por sites, aplicativos e plataformas digitais. As empresas que oferecem esse serviço precisam estar cadastradas e aprovadas pelo Tribunal Superior Eleitoral, além de serem contratadas antes por pré-candidatos ou partidos, conforme prevê a Lei das Eleições. A página sobre financiamento coletivo já está disponível no portal do TSE. Até agora, 4 empresas foram aprovadas para atuar nas eleições de outubro e outras 2 estão com cadastro incompleto.
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21: Uma boa noite.
20: Boa noite.
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22: Está no ar o Jornal do Senado. Eu sou Paula Groba e estes são os destaques de hoje do Jornal do Senado, que começa agora. Plenário aprova renovação automática da CNH para bons motoristas. Avança projeto que endurece punições para fraudes no mercado financeiro. Aprovadas regras mais rígidas para o fechamento de escolas rurais. Boa noite. Motoristas com bom histórico no trânsito garantiram mais facilidade para renovar a carteira de habilitação. O plenário aprovou hoje a medida provisória que permite a renovação automática da CNH para condutores inscritos no Registro Nacional Positivo de Condutores, cadastro que reúne quem não cometeu infrações de trânsito no período de 12 meses. Mas o texto aprovado pelo Congresso inclui ainda a necessidade de exame médico para a renovação. A proposta segue agora para a sanção presidencial. Os detalhes com o repórter Alexandre Campos.
0: Relator da medida provisória, quando o texto esteve na comissão mista, o senador Renan Filho, do MDB de Alagoas, afirmou que dificultar o acesso à CNH impede que muitas pessoas entrem no mercado de trabalho.
3: É por isso que o Brasil vive, de certa maneira, um apagão de motoristas de caminhão, especialmente os caminhões de grande porte, porque a burocracia afugenta o jovem da primeira habilitação e, ao fazê-lo, afugenta também a formação de condutores profissionais.
0: A renovação automática da CNH deverá ser precedida de exames de aptidão física e mental. Essa exigência foi novidade, já que não constava no texto original da MP. Renan Filho acatou emenda para reintroduzir essa obrigatoriedade. De acordo com o texto aprovado, o motorista habilitado poderá optar pela CNH digital gratuita caso prefira não pagar pelo documento físico. A MP, que segue para sanção, ainda prevê a correção anual pelo IPCA dos valores referentes aos exames de aptidão física e mental e de avaliação psicológica a serem fixados nacionalmente pela União.
22: E brasileiros que sofrem com dores persistentes por meses ou até anos poderão ter atendimento mais especializado no SUS. O plenário aprovou um projeto que estabelece regras para o cuidado de pessoas com dor crônica na rede pública de saúde. A proposta garante atendimento integral aos pacientes e cria o Dia Nacional de Conscientização e Enfrentamento da Dor Crônica em 5 de julho. O texto segue para a sanção presidencial. Carros abandonados em ruas e terrenos públicos, além de prejudicarem a paisagem urbana, podem acumular água, atrair vetores de doenças e causar danos ao meio ambiente. E para enfrentar esse problema, a Comissão de Meio Ambiente aprovou um projeto que obriga os proprietários a retirar os veículos abandonados que representem risco à saúde pública ou ao meio ambiente. Os detalhes com Patrícia.

0: A ideia é priorizar a chamada economia circular. Antes de reciclar ou descartar um veículo, será obrigatório tentar reaproveitar peças e componentes em boas condições, como destacou a senadora Tereza Cristina.
1: Com isso, damos um passo concreto para reduzir impactos ambientais, organizar o setor e transformar passivos em oportunidades econômicas.
0: Empresas de desmontagem também terão de tratar corretamente fluidos e resíduos poluentes. O projeto segue para análise da Comissão de Assuntos Econômicos.
2: O senador Paulo Paim, do PT do Rio Grande do Sul, elogiou o programa Brasil contra o Crime Organizado, lançado pelo governo federal. Segundo ele, a iniciativa articula inteligência, integração entre os entes federativos e mais de 11 bilhões de reais em investimentos para o enfrentamento das facções criminosas. Paim destacou que o programa prevê ações contra a lavagem de dinheiro, o tráfico de drogas e o crime organizado nos presídios, além de medidas para aumentar a elucidação de homicídios. O senador também defendeu a importância de políticas sociais, educação e geração de emprego no combate à criminalidade.
3: O crime organizado não se combate apenas na ponta, no confronto direto. É preciso atingir suas estruturas, suas fontes de financiamento, sua capacidade de articulação e o seu poder de infiltração. Não basta prender executores, é preciso prender, mas também desmontar os esquemas de lavagem, recuperar ativos e cortar o fluxo ilícito que sustenta essas organizações.
2: Já o senador Espiridião Amin, do PP de Santa Catarina, criticou a decisão do ministro do STF, Alexandre de Moraes, que suspendeu a aplicação da lei da dosimetria até a análise do plenário da corte. Segundo o parlamentar, a medida representa interferência em uma decisão do Congresso Nacional. Amin também defendeu a revisão das penas aplicadas aos envolvidos nos atos de 8 de janeiro e afirmou que o Congresso deve avançar no debate sobre a anistia aos condenados.
4: Se ele acha que a lei é inconstitucional, ele tem que submeter imediatamente, mas a lei entra em vigor. Quer dizer, agora o ônus da decisão do Supremo é do cidadão que foi beneficiado pela dosimetria. Quer dizer, a decisão soberana do Congresso fica condicionada ao despacho monocrático.
2: Dinheiro desviado, balanços maquiados e investidores enganados. Fraudes no mercado financeiro que podem causar prejuízos bilionários e abalar a confiança na economia passaram a ser alvo de regras mais duras no Senado. A Comissão de Assuntos Econômicos aprovou hoje um projeto que prevê a prisão para fraudes contábeis e a manipulação de informações que levem investidores ao erro no mercado de capitais. Os detalhes com a repórter Marcela Cunha.
5: A proposta da senadora Augusta Brito, do PT do Ceará, foi apresentada depois do caso das lojas americanas. O texto aprovado pune a fraude contábil, como alterar balanços, informar dados falsos ou esconder operações realizadas pela empresa. A pena prevista é de 2 a 6 anos de prisão e multa. O relator, senador Oriovisto Guimarães, do PSDB do Paraná, afirmou que o texto foi ajustado para deixar mais claro o que deve ser considerado crime, sem gerar insegurança jurídica no mercado de ações.
6: É preciso que essa legislação seja muito objetiva. Até porque nesse mercado de ações é impossível a qualquer administrador garantir resultados. Tá? É sempre uma dúvida. Mercado de ações você pode ganhar e você pode perder. No Brasil ou em qualquer lugar do mundo. Então nós precisamos tomar muito cuidado na tipificação desses crimes para não criar insegurança jurídica e para não criar mais ilusão ainda para o aplicador.
5: A proposta também prevê aumento da pena quando a fraude causar grandes prejuízos, atingir muitas vítimas ou abalar a confiança no sistema financeiro. Em caso de condenação, o responsável poderá ficar impedido de exercer atividade empresarial ou ocupar cargos de direção, conselho ou gerência. O projeto segue para a Comissão de Constituição e Justiça.
2: E o fechamento de escolas em áreas rurais, indígenas e quilombolas poderá ter regras mais rigorosas no país. O Senado aprovou um projeto que impede que decisões baseadas apenas em custos definam um encerramento dessas unidades. A proposta que segue para a sanção presidencial determina que o fechamento dessas escolas leve em conta não só os critérios econômicos, mas também o impacto social, cultural e as condições de acesso dos estudantes à educação. O repórter Rodrigo Rezende tem as informações.
7: A Comissão de Educação aprovou

0: aprovou uma proposta apresentada pelo então senador Messias de Jesus, do Republicanos de Roraima, que cria normas para o fechamento de escolas rurais, indígenas e quilombolas. A relatora da proposta, senadora Jussara Lima, do PSD do Piauí, teve seu texto apresentado na comissão pela senadora Damaris Alves, do Republicanos do Distrito Federal. Ela destaca que o fechamento de uma escola não pode levar apenas em conta o aspecto econômico.
1: Assegurar que decisões dessa magnitude não sejam tomadas de forma discricionária ou baseadas unicamente em critérios, presidente, de eficiência econômica, sem a devida consideração dos impactos sociais, culturais e pedagógicos.
0: A proposta prevê que, em caso de necessidade de fechamento da escola, será assegurado à comunidade escolar o prazo de um ano para a solução dos problemas gerados pelo fechamento. Um dos itens que deverá ser observado é um estudo da distância a ser percorrida pelos alunos em uma possível nova escola. A proposta segue para a sanção presidencial.
2: Com trabalhos técnicos de Eliseu Caires, o Jornal do Senado fica por aqui. Acompanhe agora as notícias da Câmara dos Deputados. Boa noite e até amanhã.
3: Jornal Câmara dos Deputados. Deputados analisam política para enfrentar os efeitos da seca no semiárido.
4: Projeto suspende pagamento de financiamento agrícola devido ao El Niño.
3: Comissão aprova punição para casos de violência digital contra a mulher.
5: Boa noite. Comissão aprova punição para uso de IA em ações de violência contra a mulher. A repórter Maria Neves nos conta sobre os casos.
6: A Comissão de Constituição e Justiça da Câmara dos Deputados aprovou o projeto de lei que torna crime alterar ou criar fotos, vídeos e áudios com uso de inteligência artificial para praticar violência contra a mulher. Quem incorrer na prática ficará sujeito à reclusão de 2 a 4 anos, além de multa. De acordo com o novo tipo penal, é crime adulterar, criar, manipular ou produzir fotos, vídeos e áudios utilizando sistemas de inteligência artificial. Para que a conduta seja punida, a manipulação deve ter o intuito específico de causar constrangimento, humilhação, assédio ou ameaça à mulher no contexto de violência doméstica e familiar. O relator, deputado pastor Marco Feliciano, do PL de São Paulo, destacou que a violência digital, ao distorcer a realidade e promover humilhações, assédios e ameaças, aumentam a vulnerabilidade das vítimas, causando danos emocionais e sociais.
7: Esse tipo de violência digital, que muitas vezes ocorre paralelamente a agressões físicas ou psicológicas tradicionais, amplifica o controle e o abuso sobre as mulheres, dificultando ainda mais o processo de superação e denúncia. É fundamental que a legislação avance na mesma velocidade que as tecnologias, garantindo que crimes cometidos por meio de inteligência artificial sejam tipificados e punidos de maneira adequada.
6: Ao apresentar o projeto, o deputado Fred Linhares, do Republicanos do Distrito Federal, também argumentou que a rápida evolução tecnológica possibilita a criação e a disseminação de conteúdos falsos e prejudiciais que aumentam ainda mais a vulnerabilidade das mulheres e agravam o impacto psicológico e social para as vítimas. A proposta, que torna crime alterar ou criar fotos, vídeos e áudios com uso de inteligência artificial para praticar violência contra a mulher, ainda terá de ser votada pelo plenário. Da Rádio Câmara de Brasília, Maria Neves.
3: Justiça. Silvio Antônio do PL do Maranhão defende proposta de sua autoria voltada à imparcialidade do judiciário, que determina uma quarentena para políticos que desejem ocupar cargos na magistratura. Para ele, os postos não podem ser utilizados como recompensas partidárias.
8: Silvio Antônio sustenta que o cidadão que necessita da justiça deve ser julgado com isenção e ser resguardado de decisões orientadas por agendas políticas e ideológicas. Ele entende que atualmente muitos representantes do judiciário judiciário tem desrespeitado essa determinação constitucional.
9: O PSOL entrou com uma ação direta de inconstitucionalidade no STF contra a redução de penas aos envolvidos nos atos de 8 de janeiro. Chico Alencar, do Rio de Janeiro, alega que a sessão do Congresso que derrubou o veto presidencial à matéria teve irregularidades.
8: Chico Alencar alega que qualquer anistia deve ser precedida de um debate com a população. Ele sustenta ainda que não houve arrependimento dos acusados para justificar o perdão e que a punição é necessária para proteger a democracia e garantir a ética na política nacional.
9: Sérgio Turra, do PP do Rio Grande do Sul, critica a decisão do STF que suspendeu a chamada lei da dosimetria, recentemente aprovada pelo Congresso Nacional. Ele afirma que a medida desrespeita a decisão da Câmara e do Senado.
8: Sérgio Turra pede abertura de processo de impeachment contra o ministro Alexandre de Moraes. Ele argumenta que o caso compromete a independência harmônica entre os poderes por invadir as competências do legislativo.
10: Relações Exteriores.
9: Luiz Lima, do Novo, do Rio de Janeiro, critica a participação de brasileiros em uma embarcação interceptada por Israel próximo a Gaza. O deputado afirma que a missão tem caráter de propaganda política favorável ao Hamas e não de ajuda humanitária à população palestina.
8: Luiz Lima questiona a incoerência de grupos que se colocam como defensores de causas internacionais, mas não enfrentam a violência no Brasil. Para ele, ao libertar os brasileiros, Israel age com mais senso de justiça do que o STF no caso dos condenados pelo 8 de janeiro.
10: Política.
9: De acordo com o Marcon, do PT do Rio Grande do Sul, recentes operações da Polícia Federal indicam o envolvimento de lideranças da oposição no escândalo do Banco Master. O deputado critica a articulação de projetos que, segundo ele, beneficiavam instituições financeiras com recursos públicos.
8: Na visão de Marcon, partidos de oposição priorizam interesses do setor financeiro em detrimento de pautas trabalhistas, como o fim da jornada 6x1. O deputado defende o aprofundamento das investigações sobre a atuação de agentes políticos no caso.
10: Segurança Pública.
9: Reginaldo Lopes, do PT de Minas Gerais, elogia o lançamento do programa Brasil contra o Crime Organizado. O parlamentar lembra que o governo federal já encaminhou ao Congresso propostas de combate às facções criminosas e de integração das forças de segurança pública.
8: Reginaldo Lopes informa que o governo prevê investimentos de 11 bilhões de reais em ações de segurança. O deputado também destaca operações da Polícia Federal para enfraquecer financeiramente grupos ligados ao crime organizado.
9: Alexandre Lindemeyer, do PT do Rio Grande do Sul, classifica como histórica a criação do Programa Nacional de Combate ao Crime Organizado, lançado pelo governo federal. Ele elogia a articulação entre União, estados e municípios, além dos investimentos previstos para o setor.
8: Na visão de Alexandre Lindenmayer, o programa prioriza o combate ao financiamento do crime, ao tráfico ilegal de armas e à atuação de facções dentro dos presídios. Segundo ele, a proposta também amplia o controle nas unidades prisionais e fortalece as ações de inteligência.
9: Paulão, do PT de Alagoas, cumprimenta o Poder Executivo pelo lançamento do programa Brasil contra o Crime Organizado. A iniciativa prevê investimentos de 11 bilhões de reais para atacar o poder financeiro de facções criminosas em todo o país.
8: Paulão cita relações entre grupos criminosos, banqueiros e refinarias, como exemplo de ligações a serem asfixiadas pelo programa. Para ele, a presença de autoridades dos três poderes na cerimônia de lançamento demonstra a união de esforços em torno da solução para o problema.
9: Patrus Ananias, do PT de Minas Gerais, critica a proposta que permite ao trabalhador usar recursos do FGTS para comprar armas de fogo e munições. O parlamentar defende o fortalecimento de políticas públicas de proteção à população, em vez de ações que ampliem o acesso a armamentos.
8: Patrus Ananias afirma que o enfrentamento da violência deve priorizar a estruturação das polícias, o controle de fronteiras e a luta contra o crime organizado. Na opinião do Congresso, o uso de recursos do FGTS para a compra de armas não contribui para a redução dos homicídios no país.
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10: Meio Ambiente.
9: Avança nas comissões da Câmara a proposta que cria uma política para enfrentar os efeitos da seca no semiárido. A repórter Sofia Peçanha tem informações sobre o tema.
12: A Comissão de Meio Ambiente da Câmara dos Deputados aprovou o projeto que institui a política de convivência com a seca nordestina. A proposta prevê diretrizes para enfrentar os impactos da seca no semiárido brasileiro por meio de ações como sistemas de monitoramento, planos de emergência para estados e municípios e investimentos em abastecimento de água. O texto destaca que a seca é um fenômeno natural e previsível da região e, por isso, deve ser tratada com planejamento contínuo por parte do poder público. Entre os objetivos da política estão garantir acesso à água e alimentação, reduzir desigualdades sociais e econômicas, estimular geração de renda, fortalecer a agricultura adaptada ao clima semiárido e promover a recuperação da caatinga. O relator da proposta na comissão, o deputado Fernando Mineiro, do PT do Rio Grande do Norte, destacou a necessidade de integrar políticas públicas já existentes e fortalecer a atuação conjunta entre União, estados e municípios.
13: O que nós fizemos foi adequar, né, os termos, o projeto, a toda uma política da questão do semiárido, né, a caatinga, né, nós precisamos chamar atenção e criar mecanismos como o projeto, como o substitutivo que apresentamos determina. É preciso integrar as ações. Nós temos uma questão grave no Brasil, que é a invisibilidade, digamos assim, do que acontece na caatinga.
12: A proposta também institui 3 programas nacionais. O Programa de Segurança Hídrica do Semiárido, voltado à ampliação do abastecimento de água, o Programa Semiárido Produtor de Energia, que incentiva a geração de energia solar, e o Programa de Preservação, Regeneração e Uso Sustentável da Caatinga. O projeto estabelece ainda a meta de preservar pelo menos 17% da caatinga por meio de unidade de conservação de proteção integral, no prazo de 5 anos, além de contar com incentivo ao pagamento por serviços ambientais e a projetos de crédito de carbono, com prioridade para inclusão de pequenos produtores e comunidades locais. Para o deputado Fernando Mineiro, as medidas previstas no texto ajudam a estruturar uma política pública permanente para o semiárido brasileiro.
13: O PL conforma uma agenda coerente com a necessidade de previsibilidade climática, integração federativa e proteção de populações vulneráveis.
12: A autora da proposta, a deputada Isa Arruda, do MDB de Pernambuco, afirma que o semiárido brasileiro concentra cerca de 22 milhões de pessoas e enfrenta problemas históricos relacionados à pobreza, ao acesso à água e à vulnerabilidade climática. Ela destaca que a política pretende estimular o desenvolvimento sustentável do semiárido e ampliar a preparação das comunidades para enfrentar períodos prolongados de estiagem. Agora, a proposta que institui a política de convivência com a seca nordestina aguarda análise da Comissão de Finanças e Tributação. Da Rádio Câmara de Brasília, Sofia Peçanha.
10: Desenvolvimento Regional.
5: Bebeto do PP do Rio de Janeiro faz uma prestação de contas do seu mandato e destaca o envio de recursos para São João de Meriti. Segundo ele, as verbas foram destinadas principalmente às áreas de saúde, infraestrutura e equipamentos públicos do município.
9: O parlamentar também menciona investimentos em espaços esportivos, reforço da segurança pública e melhorias na mobilidade urbana da Baixada Fluminense. De acordo com Bebeto, as ações buscam ampliar a qualidade dos serviços e a infraestrutura local.
5: Nildo Rocha, do MDB, enaltece o legado de José Sarney à frente do governo do Maranhão. Na avaliação do deputado, a gestão do político foi marcada por obras estruturantes que impulsionaram o desenvolvimento urbano e econômico, principalmente da capital São Luís.
9: O deputado também ressalta iniciativas voltadas à educação durante o período. De acordo com Nildo Rocha, a implantação de ensino mediado por televisão e a ampliação da rede escolar contribuíram para aumentar o acesso dos jovens maranhenses à educação.
5: Albuquerque, do Republicanos, cumprimenta a atual gestão de Roraima. Ele destaca ações urgentes na área de saúde e segurança para recuperar a dignidade da população e a assinatura da progressão de perto de 1.700 servidores aguardada desde 2022.
9: O deputado ressalta ainda a regularização de salários atrasados e a nomeação de comandantes mulheres na polícia para priorizar o combate à violência de gênero. Albuquerque elogia ainda a iniciativa de colocar a aeronave oficial para atender emergências de saúde e de segurança.
14: Transportes.
5: Charles Fernandes, do PSD da Bahia, cobra do governo federal a retomada das obras da ferrovia Oeste-Leste, especialmente no trecho entre Caetité e Oeste Baiano. O deputado afirma que a paralisação compromete investimentos já feitos há quase 20 anos, sem resultado concreto para a população.
9: Charles Fernandes ressalta que a ferrovia é essencial para escoar a produção agrícola do Oeste da Bahia até o Porto Sul, no litoral do estado. Ele avalia que a redução de dependência do transporte por caminhões pode ampliar o desenvolvimento econômico na região.
14: Agricultura.
5: Heitor Fu, do PSD, manifesta apoio aos produtores de tabaco do sul do país e repercute protestos realizados no Rio Grande do Sul. O deputado afirma que os agricultores enfrentam dificuldades com a classificação do produto, redução de preços e altos custos de produção.
9: Ele critica ainda medidas que, em sua visão, penalizam o setor produtivo do tabaco e cobra mais atuação da vigilância sanitária sobre a circulação de cigarros eletrônicos. Para Heitor Fu, a falta de controle sobre esses produtos também amplia riscos à saúde e fortalece o mercado ilegal.
5: Proposta de Dr. Flávio, do PL do Rio de Janeiro, pretende simplificar a comercialização de alimentos artesanais fora dos limites municipais. Para tanto, ele sugere padronizar a fiscalização entre os diferentes órgãos e unificar as licenças no selo de inspeção municipal.
15: E o selo de inspeção municipal, se ele for bem inspecionado na cidade, o mesmo profissional que faz a inspeção, ele vai fazer também a nível estadual e nível federal. E cabe ao Ministério da Agricultura, o MAPA, essa autorização para que esse produto possa ser comercializado fora do seu município. Então, o que a gente quer hoje é simplificar que o nosso pequeno e médio produtor, produtor artesanal, que já herdou da sua família essa produção, ele consiga comercializar o seu produto. O Brasil hoje tem mais de 5.600 municípios e quase todos eles têm agricultura familiar e o produtor artesanal. Então, esse projeto só é um parágrafo na lei que autorize o nosso pequeno e médio produtor a comercializar o seu produto em municípios vizinhos.
9: De acordo com o Dr. Flávio, a escolha por um único selo vai impedir a apreensão e descarte de alimentos seguros para consumo ocasionados por entraves burocráticos. Ele pondera ainda que o texto incentiva investimentos em servidores locais para suprir a carência de fiscais sanitários.
5: Zé Neto, do PT da Bahia, celebra a aprovação pela Câmara da suspensão da importação de cacau da Costa do Marfim. Segundo ele, a medida busca proteger a produção nacional, especialmente nos estados da Bahia e do Pará, diante de riscos sanitários para o setor.
9: O parlamentar também destaca a articulação política em torno do projeto de sua autoria que barra a importação de cacau africano. Zé Neto argumenta que a proposta representa uma defesa da cadeia produtiva do cacau e da agricultura familiar brasileira.
14: Comissões.
5: Comissão aprova projeto que suspende pagamentos de financiamentos agrícolas por causa dos efeitos do El Niño. A repórter Silvia Munhato explica a medida que foi estendida para todo o país.
16: A Comissão de Agricultura da Câmara dos Deputados aprovou o projeto que suspende por 3 anos o pagamento de empréstimos agropecuários por produtores afetados pelo fenômeno climático El Niño. O El Niño é um fenômeno climático caracterizado pelo aquecimento anormal e persistente da superfície do Oceano Pacífico, na linha do Equador. O texto lista 9 tipos de programas de financiamento que só deverão ter os pagamentos retomados 1 ano após o fim da suspensão e em 3 parcelas anuais. O projeto original do deputado Léo Prates, do Republicanos da Bahia, citava apenas a região conhecida como Matopiba, formada pelos estados do Maranhão, Tocantins, Piauí e Bahia. Mas o relator, deputado Coronel Meira, do PL de Pernambuco, estendeu a proteção aos atingidos em todo o país.
17: Considerando o caráter nacional e dinâmico dos efeitos do El Niño, mostra-se mais adequado e justo estender a abrangência da medida a todos os produtores rurais dos estados atingidos por estiagens severas, chuvas extremas e outros eventos correlatos e relacionados ao referido fenômeno.
16: A proposta que suspende pagamentos de empréstimos de produtores rurais afetados pelo El Niño será analisada agora pelas comissões de Finanças e Tributação e de Constituição e Justiça. Da Rádio Câmara de Brasília, Silvio Minhato.
14: Saúde.
18: Geraldo Rezende, do União de Mato Grosso do Sul, alerta para o surto de chikungunya nas aldeias Jaguapiru e Bororó, em Dourados. Ele informa que viabilizou a construção de novas unidades de saúde, a entrega de 300 novas casas para as famílias e a licitação de uma nova rede de abastecimento de água.
19: Nós conseguimos colocar uma emenda para a licitação acontecer o mais rápido possível para iniciar uma construção de nova captação, reservação e distribuição de água na reserva indígena de Dourados. É uma cinte a gente verificar que crianças com 7, 8 anos carregando lata de 20 litros de água barrenta e de pessoas idosas com 80, 100 anos carregando lata de água de 20 litros, água inclusive inapropriada para consumo.
20: Na visão de Geraldo Rezende,

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1: Boa noite. 20 horas
2: e 14 minutos.
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4: Boa noite. 20h24.
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1: 晒。
2: 20 horas
3: e 30 minutos.
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9: Boa noite. 20 horas
10: e 41 minutos.
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